0: eu fiquei estudando sobre o preparo do café há 50 anos. Então cheguei à conclusão que eu faço um dos melhores cafés do mundo.
1: Olha, cafés de altitude, nós estamos aqui numa altitude ideal para o café, que você falou, café alto.
0: Mas é café de montanha de ervalha, que é café que chega a mais de 1.000 metros de altitude. É naquela região ali de Araponga, dividindo com a ervalha, naquela serra ali. Eu procuro uns cafés excepcionais que tem ali e faço um blend com 4 cafés especial para conseguir fazer o café que eu faço de bebida fina.
1: Você torra o café também?
0: Torra o café também.
1: Faz o café de meia torra?
0: É de meia torra.
1: Você já foi provador também de café?
0: Sou provador, tem mais de 40 anos de prova de café, para chegar onde é que eu cheguei, pesquisando até o café no terreiro, como que se faz um café bom.
1: O que que é importante na hora da prova ali? O que que você sente? Como é que é a história?
0: A história você sente primeiro no olfato, para ver a qualidade, a essência. Você vai ver a essência do café. Aí você vai provar ele, você vai ver corpo, doçura e a essência.
1: Ó, pessoas que provam café aqui, é treino ou é um dom?
0: Ah, eu já provei café até para embarque, para embarque para o exterior, fazer os contêineres. Eu participo todo ano da Feira Internacional do Café, para chegar onde é que eu cheguei lá, eu pesquiso lá com os colegas de café especial lá, para fazer o café dos melhores. Aqui em Ervalha, se saber fazer, produz o melhor café do mundo. Eu faço.
1: Qual o café que nós cultivamos aqui na região de Ervalha?
0: Ervalha só arábica, né? É, o café arábica, que não tem conilon.
1: E que conselho você daria aí para a turma que vai mexer com café, que vai trabalhar com café?
0: Tem que apanhar o café. Os melhores cafés são de lavoura nova, então lavoura cortada. E apanhar bem madurinho para fazer a bebida especial. E os cuidados no terreiro. Procurar a coisa, rodar ele o dia inteiro. Os melhores cafés são de terreiro. Agora os secadores, tem secador bom também, mas os melhores mesmo são de terreiros naturais. Você tem que pegar, juntar, rodar o dia inteiro, juntar só depois de frio, que ele dá uma aparência homogênea.
1: O terreiro suspenso faz diferença?
0: É, suspenso faz, mas o de chão é a mesma, o de cimento é a mesma coisa.
1: Sabendo rodar o café?
0: Se rodar, o importante é juntar depois que ele esfriar no terreiro.
1: E o café mudou a economia dessa região, né?
0: Mudou. Aqui os pequenininhos aqui tá tudo comprando Hilux.
1: É isso mesmo, gente.
0: Só eu que não compro.
1: Você tá escondendo leite.
0: Eu tenho um pajero.
1: Um plantador de café escondendo leite.
0: Eu tenho um pajero lá, que é pouco rodado. Meus filhos já formei tudo curso superior, não quer dinheiro meu mais.
1: Legal, que bom, né? Muito bom ver os filhos encaminhados. Eu conversei com o Edinho do Café aqui em Ervalha. 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Eu vou ficando por aqui e um bye bye.
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o maior prazer em trazer nesse palco minha grande camarada, que também convidei, amiga, parceira, coração, Zezé Mota.

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0: 1 e 1.
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0: 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São 20 horas e 25 minutos. 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

Bom dia, Viçosa. Bom dia, meu amigo. Bom dia, minha amiga. Bom dia, meu compadre. Bom dia, minha comadre. Em Viçosa são 4 horas e 55 minutos. Agradeço a Deus por mais um dia que me concede com vida e saúde para o trabalho. Eu peço a sua permissão para entrar no seu santo lar para levar alegria e a boa música sertaneja.

Bom dia, meus amigos taxistas, porteiros e guariteiros, médicos e enfermeiros. Minha amiga dona de casa, minha companheira de todas as manhãs. Já fez o café, agora tá na labuta preparando para o almoço. Bom dia, meus amigos taxistas, porteiros e guariteiros, médicos e enfermeiros, minha amiga dona de casa, minha companheira de todas as manhãs. Bom dia, meus irmãos das mãos calejadas, bom dia, bom dia. Bom dia, os quatro cantos de Viçosa, bom dia, região. Aqui o Trem Site, Ninem, olha a hora, 4 horas, 56 minutos.

Para você que tá ligado, bom dia, bom dia. 6h54 e 56. É, aqui assim, ligou, pediu e ouviu, hein? Para você que costuma sair cedo para sua caminhada ou para a buta, tá frio, tá um pouco frio, tá? Sai agasalhado. Trieiro tá bom, mas tá frio.

0: Olha só, vou buscar uma moringuinha d'água ali, não delato não, viu? Eu vou pro intervalo comercial e volto com Nossa Senhora Aparecida, Maria passa na frente de todas as manhãs fazendo a abertura do programa e pedindo a proteção dela, né? Maria passa na frente, depois nós vamos ver o que nós toca aqui, tá bom? Gente, é um coisa de pouco, viu? Rapidinho eu tô de volta.
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0: Obrigado, gente. Um beijo. Tchau.
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2: Olha, e nós ouvimos aí também, né, Nossa Senhora Aparecida. Deixa eu mandar um abraço para Alexandra lá em Cajuri. Tá lá ligadinha. Bom dia, bom dia. Olha, são 5:03. O telefone agora tá liberado. 3612-3854. Liga para cá, pede sua cantiga. Vamos fechar essa quarta-feira maravilhosa, né? Por mais que tá ruim, mas tá bom também. Se tiver maior, nós corta. Se tiver curto, nós emenda. Saci anda com nós aqui até de patinete, viu? Vem aí Zé Mulato e Cassiano, Estrelinha Branca. Música.

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1: Olha a hora, hein? Olha a hora, são 5 horas mais 7 minutos em Viçosa. Você que tá na cozinha preparando o café pra sair pra labuta. Bom dia, bom dia. Não deixe de ligar não, hein? Pra ouvir aquela cantiga que você gosta. Meu amigo Reis, um abraço, bom dia. Ele pediu pra ouvir aqui com o Nonô e Naná. Sucesso do ano passado, né? Uma casa de caboclo, mandando pro Bastião Panela, pro meu aluno de pescaria que tá tomando água de coco. Manda um abraço também aí pro Nico, com o Padre Juarez. Hoje quem tá na companhia lá não falou, né? Mas tá na boa companhia também, né? E aquele abraço muito especial pro seu Custódio, tá preparando para tomar aquele cafezinho para esquentar o peito. Nonô e Naná, uma casa de caboclo.

Olha, nós ouvimos aí sucesso do ano passado, Nonô e Naná, Uma Casa de Caboclo, né? Essa fez muito sucesso e faz ainda. Meu amigo Reis, um abraço, bom dia. São 5 horas mais 11 minutos. Deixa eu mandar um abraço pro meu amigo Ovidio também, tá ligadinho. Daqui a pouco eu vou atender ele, né? Ah, agora dá pra atender ele. Daqui uns 2 minutinhos, tá bom? Mas eu vou trazer Lourenço e Lorival, Última Viagem. O telefone tá liberado, 3612-3854. Meu compadre, minha comadre, tá saindo pra labuta, vai agasalhado, viu? Porque hoje promete, tá? Ontem fez não sei quantos graus, mas vai abaixar a temperatura, hein? Então sai prevenido, sai de boa, tá bom? Olha, vem mais sucesso, 5 horas, 12 minutos, Lourenço e Lorival, A Última Viagem.

Olha, e nós ouvimos aí Lourenço e Lorival, A Última Viagem, uma música bonita, né? Olha, são 5 horas e 16 minutos. O Ovidio pediu para ouvir aqui, hoje tá tudo certinho. Um jantar para Jesus, manda aquele abraço lá pro Terreirão, Espinhão, Piúna, Duas Barras também, Rua dos Passos, meu aluno de pescaria, o Ricardo Taquecista, também pro compadre aí da Caia, o Reis, e a toda a família, e a todos os ouvintes.

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1: Olha a hora, 5:20. Você que está ligado na 100,7, olha, a partir de segunda-feira, o maior espetáculo da terra, né? Um dos maiores espetáculos da terra, é a 90ª Semana do Fazendeiro. Promete muita atração musical, tá? Mas tem muita coisa boa, então você é convidado, hein? Não deixe de participar, não, que ano que vem é outro naipe, né? Quem sabe, né? Então tá o seguinte, olha, a partir de segunda-feira tem abertura no sábado, né? E na segunda-feira a poca vai desentortar o rabo. Oi, eu estarei lá fazendo a comunicação, viu? Meu amigo, compadre aí da Caia, bom dia. Tá mandando um abraço lá também pro Bastião Panela, pro Reis, pro meu aluno de pescaria, o Ricardo Taxista. Manda um abraço pro Nico, Dona Maria na companhia. E aquele abraço que ele manda especial pro seu Custódio, né? Tá lá tomando um cafezinho. Amanhã já vai inteirar nas notícias, né? Ele pediu pra eu vir com Chico Amado e Xodó. Mudança.

Nós ouvimos também aí o sucesso com Chico Amado e Xodó, Mudança, Cidade Grande, né? Com Teodoro Sampaio, daqui a pouquinho, mas vem aí para não matar a saudade, Chitãozinho e Xororó, Galopeira, isso de 1970.

Olha aí, pra matar a saudade, nós ouvimos aí Galopeira, de 1970. Olha, você que tá ligado na 100,7, bom dia, bom dia. São 5 horas e 28 minutos, destino de Caboclo com Tonico e Tinoco.

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1: Olha aí, já estamos de volta com o programa Recordando o Passado Sertanejo com Ney Caetano. O telefone está liberado, 3612-3854. Para você que está ligado, vamos que vamos até às 7, né? Fazendo esse barulhão por aqui, trocando as coisas de lugar, para ver se dá certo. Vou trazer a Orquestra de Violeiros de Mauá, Cabocla Tereza.
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Olha, nós ouvimos aí o sucesso, a Orquestra de Violeiro de Mauá, Cabocla Tereza, e nós estávamos tocando essa cantiga em algum lugar aí, me arrisquei a fazer isso aí, tá? Esse declamado. Lá no alto da montanha, naquela casinha estranha toda feita de sapé, parei uma noite a cavalo para mod de dois estalos que eu vi lá dentro bater. É, mas é bonito, né? Mexe mesmo. Mas eu vou trazer Palmeira e IBA. Deus lhe pague, essa música é bonita, hein? Tem gente que... não acredito.

Olha aí, nós ouvimos aí o Palmeira Ibiá, Deus lhe pague. Olha, são 5 horas 40 minutos, 5 e 40. Olha, vem mais sucesso, Peão Carreiro e Praiano, Chamada a Cobrar.

Arrancão de Lasca, nós ouvimos aí o sucesso aí com o Peão Carreiro e Praiano, Chamada a Cobrar. O Reis ligou e pediu pra ouvir aqui com Palmeira e Biá, Disco Voador. Olha o telefone liberado, 3612-3854.

Olha, nós ouvimos também aí com Palmeira e Biá. Disco Voador, aqui não para. Vamos recordar umas músicas aqui agora. Vou trazer Rolando Boldrin, Vide Vida Marvada. Essa fez muito sucesso e faz até hoje, né? E o telefone tá liberado, 3612-3854. São 6:47. Daqui a pouco, aquele momento mais importante do rádio, que é a consagração com o Padre Vitor.

É, vida marvada com Rolando Boldrin, aqui o trem sai tinindo, né? Olha a hora, 5h50 em Viçosa, Dona Rita pediu pra ouvir com Goiânia e Paranaense, o Rei do Fumo, mandando pra todos os amigos e ouvintes da 100,7 Universitária FM. E lembrando que agora, a partir de segunda-feira, né? O maior espetáculo da terra aqui em Viçosa, que é a 96ª Semana do Fazendeiro. Tem muita coisa boa, muita coisa bonita, né? Tem variedade de atrações musicais lá também, de segunda a sexta-feira. Muita coisa para você curtir, tá? Então não deixa de visitar a exposição, não. Dos expositores, né? Que vão fazer sucesso também. E também os barraqueiros. Vem aí, Goiânia e Paranaense, o Rei do Fumo.

Olha, nós ouvimos aí o sucesso com Goiânia e Paranaense, o Rei do Fumo. Vem mais, são 5 horas e 54 minutinhos. Sérgio Reis e Tião Carreiro e Pardinho, Pretinho Aleijado. Música.

0: Olha aí, nós ouvimos também aí o Sérgio Reis, o João Carreiro e Pardinho, Pretinho Aleijado. Eu vou pro intervalo comercial e volto rapidinho com a consagração com o Padre Vitor.
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0: Agora é o momento mais importante do rádio, que é o momento da consagração com o Padre Vitor.

0: Ó Maria Santíssima, que em vossa imagem milagrosa de Aparecida espalhais inúmeros benefícios sobre o Brasil, eu, embora indigno de pertencer ao número dos vossos servos, mas desejando participar dos benefícios da vossa misericórdia, prostrado a vossos pés, consagro-vos o entendimento para que sempre pense no amor que mereceis. Consagro-vos a língua para que sempre vos louve e propague a vossa devoção. Consagro-vos o coração para que depois de Deus vos ame sobre todas as coisas. Recebei-nos, ó Rainha incomparável, no ditoso número dos vossos servos. Acolhei-nos debaixo da vossa proteção. Socorrei-nos em nossas necessidades espirituais e temporais, e sobretudo na hora da nossa morte. Abençoai-nos, ó Mãe Celestial, e com vossa poderosa intercessão, fortalecei-nos em nossa fraqueza, a fim de que, servindo-vos fielmente nesta vida, possamos louvar-vos, amar-vos e render-vos graças no céu por toda a eternidade. Assim seja.
1: Olha aí, como é de costume de todas as manhãs, mandando aquele abraço sertanejo, pedindo a proteção de Nossa Senhora Aparecida, Santa Rita de Cássia, Nossa Senhora de Fátima, São Silvestre, São João Batista, que derrame seus mantos sagrados em cada lar de um amigo e ouvinte da 100,7 Universitária FM.

0: Oração da Manhã. Senhor, no início deste dia, venho pedir-te saúde, força, paz e sabedoria. Quero olhar hoje o mundo com os olhos cheios de amor, ser paciente, compreensivo, manso e prudente. Ver além das aparências teus filhos como tu mesmo os vês, e assim não ver senão o bem em cada um. Feche meus ouvidos a toda calúnia. Guarda minha língua de toda maldade, que só de bênçãos se enche meu espírito. Que eu seja tão bondoso e alegre, que todos quantos se aproximarem de mim sintam a tua presença. Senhor, reveste-me da tua beleza, e que no decurso deste dia eu te revele a todos. Amém.
1: Agora sim, com o dever cumprido, nós iremos juntinhos até às 7, tocando tudo de bom e do melhor da música sertaneja raiz pra você. Meu amigo Zé Alvinho, um abraço, bom dia, bom dia. Ele pediu pra vir aqui um sucesso muito bonito, né? Recanto Abençoado. Tá mandando um abraço aí pra todos os amigos, né? É, o Antônio Amora, manda um abraço para Alexandre. Alexandre está fazendo meia-noite, com certeza. Um abraço também para Margarida, Dona Escila na Capivara, seu Geso. Manda um abraço também aí para Dona Regina, Roberto Pereira e a todos os ouvintes. E aquele abraço especial para Imaculada. E ele vai ouvir com Cleito Viola e Henrique Recanto Abençoado. Vou ilerar essa cantiga também para o meu amigo Motinha, lá em Novo Silvestre. E na sequência vai ter Chitãozinho e Chororó, Planeta Azul. Aí já vou atender o meu amigo Motinha, tá bom? Um abraço. Daqui a pouco está de volta na comunicação, hein?

Olha aí, nós ouvimos também aí o Cleito Viola, Henrique, Recanto Abençoado, meu amigo Zé Alvim, bom dia, bom dia. Mas o Motinha pediu também, Chitãozinho Chororó, Planeta Azul, manda aquele abraço sertanejo pros dois sobrinhos, Rodrigo João Vitor, mano velho, Adão Mota, Zé de Tão, Tãozinho, né? E a todos os ouvintes, o Rubinho, o Figininho, Figininho também deve estar fazendo meia-noite, danado, né? Dorme demais, creme, meu Deus. 6 horas mais 7 minutinhos, Chitãozinho e Chororó, Planeta Azul.

Olha, nós ouvimos também aí o sucesso aí com Chitãozinho, Chororó, Planeta Azul, Motinha, botar o pé na estrada, hein? Meu amigo Carlos Fonseca, bom dia. Ele manda esse abraço aqui, sertanejo, lá pro pessoal do laboratório, né? O Iro Fernandes, o Vicente, Beto Valente, o Chiquinho das Posses, tem essa turma toda, né, cara? E especial também pra sua irmã, dona Cleusa. Ele pediu pra ouvir Léo Canhoto e Robertinho, o Valentão. Eita, esse é busco lá no fundo do baú, hein?

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1: Olha, nós ouvimos aí o Léo Canhoto e o Robertinho, o Valentão. Aqui o trem sai tinino, viu? É macuco, limbornar, feijão sem bicho. Não tem lepo-lepo não, hein? Só tem modão, não é a melhor não, mas faz uma diferença muito grande nesse horário, viu? Por quê? Porque você vai pedir a cantiga que você quer ouvir. Quiser ouvir mais de uma também, ó, tem problema não, viu? Pode ligar pra cá que nós de boa. Manda quem pode, obedece quem tem juízo, né? Não é assim que eu... O velho deitado? Não, o belo ditado. São 6h15, a dona Rita, lá de Nova Viçosa, ela pediu pra ouvir com o Nonô e Naná, Uma Casa de Caboclo. Ela manda aquele abraço especial aí pra amiga Maria Helena, Heloísa, seu Vicente Teba e dona Maria. Manda um abraço também pra Maria do Rosário, o Chiquinho das Postas também pra dona Rita, o Afonso e pra Maria Sacudida. Ah, deixa ela escutar, viu, dona Rita? E aquele abraço especial também pro Neto Kelvin e a todos os ouvintes da 100,7 e vocês aí de Nova Viçosa. Vem mais sucesso, Nonô e Naná, Uma Casa de Caboclo. Quem vai gostar é o Célia Reis.

Olha aí, nós ouvimos aí também, Nonô e Naná, Uma Casa de Caboclo. Eu vou atender o Teotônio, ele pediu Ronaldo Viola e João Carvalho. Sou Piracicabano, essa é pra esquentar a chapa, porque tá frio, hein?

É, a chapa esquentou, né? Você que tá ligado, são 6 horas mais 21 minutos. Lembrando que no dia 20 começa uma das maiores festas, né, da terra, aqui em Viçosa, né? Que é a 90ª Semana do Fazendeiro. Em comemoração aí também aos 100 anos da UFV, né? Uma festa bonita, por isso que eles estão estendendo. Tem muita atração musical lá, tá, gente? Vai preparado para escutar do bom e do melhor lá também, viu? Estarei lá, participando também, lá no palco, né? Apresentando as duplas, bandas. Nós vamos fazer um barulhão lá, viu? Ah, mas vem mais sucesso. Vamos lá, Mulato e Douradinho, Canto da Natureza.

você ligado na 100,7 Universitária FM. Bom dia, bom dia. Olha, o telefone tá liberado aqui. 3612-3854. Já tá tocando. Vem mais sucesso, Liu e Léo. Jeitão de Caboclo.

Olha aí, nós ouvimos aí o sucesso para você que tá ligado na 100,7 Universitária FM. Eu vou atender a Alexandra, ela pediu para ouvir aqui, Gigante de Ferro, tá mandando um abraço aí também. Para Imaculada, Margarida, Zé Alvim, Dona Penha, seu Vicente. Abraço a todos. Vem aí, Gigante de Ferro.

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3: Olha, tá acabando o gás, hein? Tá acabando o gás, tá acabando o milho de pipoca. São 6 horas 34 minutos em Viçosa. Só lembrando que a partir de semana que vem, a rádio estará lá no campus da UFV, né? Lá no prédio principal ali, né? No multiuso, né? Já na transmissão aí também, fazendo parte da assistividade. As entrevistas com os nossos estagiários, né? 6h34, e a partir de segunda-feira começam os eventos, né? Musicais lá também. Tem muita coisa boa, tá, gente? Então, vai prevenido para ver, conhecer os cantores de Viçosa e quem vem de fora também, né? Agraciar nós. Meu amigo Kelvin, bom dia, uma quarta-feira maravilhosa para você, para sua esposa. Ô, Kelvin, um abraço para você também, viu? A filhinha dele já tá gostando da música sertaneja raiz, né? Como diz o ditado, né? O pepino se entorce, né? De novo. E pediu para ouvir Tião Carreiro e Pardinho, Boi Soberano. Mandando para dona Rita também, a vovó e a sua esposa.

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1: Olha a hora, hein? Olha a hora! São 6 horas 38 minutos. Tá acabando o gás, tá acabando o milho de pipoca. A dona Margarida também tá ligadinha, já ligou pedindo aí com Lourenço e Lorival, as três namoradas, tá mandando aquele abraço aí especial, né? Lá pra dona Eci, dona Regina, seu Geso, manda um abraço imaculado também pra Zé Alvim, manda um abraço pra Alexandra. E a todos os ouvintes da 100,7, para mim, obrigado, dona Margarida. E a todos os ouvintes, né? Vai ouvir as três namoradas, Lourenço e Lorival.

Olha, nós ouvimos aí o sucesso, pra você que tá ligado, nós ouvimos aí as três namoradas com Lourenço e Lorival. Olha, são 6 horas e 43 minutinhos, o gás tá acabando o milho de pipoca, né? Eu vou trazer mais um sucesso do passado aqui, Casinha de Aço, Lourenço e Lorival, Leôncio e Leonel, né? E tem as saideiras depois, viu, gente? São 6 horas e 43 minutinhos e o trem sai tinindo, viu? É, o gás acabou. 6h43. E lembrando que semana que vem começa um dos maiores espetáculos da Terra, né? A festa, 96ª semana do Fazendeiro em Viçosa. Com muita atração musical, muita coisa boa para você ver e comprar lá na... Né? Pode comprar até um trator, né? Para nós capinar. Leôncio e Leonel, Casinha de Aço.

Olha aí, olha aí, olha aí, olha aí, acabou, acabou o gás, né? São 6 horas 47 minutos, né? Botar o pé na estrada. Já aproveitar aqui e fazer as minhas considerações finais. Agradecendo a todos vocês pelo carinho da audiência. Volto amanhã, às 5 da manhã, para pegar o galo de pijama, hein? Eu vou deixar algumas saideiras de hoje aqui com o Cacique Pajé, Chifre do Boi Soberano. Liu e Léo, Retrato do Boi Soberano. Tudo Boi Soberano, tá? Tião Carreiro e Pardinho, Rei do Gado. Se der tempo, Garcia e Zé Matão, Rei dos Canoeiros. E com essa vou ficando por aqui. Beijo na ponta do coração para os marmanjos, um aperto de mão bem distante, mas bem longe. Amanhã eu volto com meus balais lotados até em riba, viu? Tchau, obrigado!

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pelo Senhor ter me concedido domingo para ir com a família no jardim zoológico, dar pipoca aos macacos. 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
7: Olá, está começando mais uma edição do Boletim da Semana do Fazendeiro, um programa que tem por objetivo divulgar a programação dos cursos, palestras, apresentações culturais da 96ª Semana do Fazendeiro. Comigo aqui nos estúdios da TV Viçosa está Mauri Mota Rocha, da banda Arteria Trio, que irá se apresentar no domingo, às 19 horas, no palco da Semana do Fazendeiro. A Mauri, seja bem-vindo, tudo bem?
8: Obrigado, Thomas, prazer ver você, prazer de estar aqui na TV Viçosa, né, casa muito querida.
7: Você que já tem uma passagem por aqui, um histórico, contando causos dos bastidores.
8: Para esquentar aqui, né, a conversa, né?
7: Bacana. É. A Mauri, eu te perguntar, né, sobre o seu trabalho, Arteria Trio, que já está há bastante tempo aí, né, já tem... Ouso dizer que tem quase uma década já, né, o trabalho.
8: No ano que vem nós vamos fazer 15 anos.
7: Olha bem.
8: E eu tô até descontando a época que a gente chamava Pan, Pedro Amaury Nilton. Aí a pessoa falou, esse negócio tá horrível. Aí, com a criação da cooperativa, né, você foi um dos fundadores da cooperativa também.
7: Uh-huh.
8: A gente usou o nome da cooperativa, que era a Cooperativa Arteria, tinha a banda Arteria. Aí sobrou eu, o Nilton e o Pedro, né? Não é que sobrou, né? Assim, uhum. Acabamos trabalhando mais em trio, é mais fácil trio, três no carro.
7: É bem mais.
8: Você pode? Posso. Você pode? Posso. Fechou. Tá, eu não posso, ninguém vai, entendeu? Então, já ano que vem já vai fazer 15 anos. A gente tô super feliz de ter sido selecionado para poder tocar na Semana do Fazendeiro.
7: Pois é, né? É uma edição especial, né? É a 96ª Semana do Fazendeiro, mas é o centenário da universidade, né? Então é um evento emblemático, né?
8: Eu fiquei até muito contente, me permita falar, nós fizemos um show aqui, Alumni em Concerto.
7: Uhum.
8: Acho que foi uma coisa muito autêntica nas comemorações dos 100 anos da universidade. Trouxemos músicos egressos de vários pontos, uhum, do país para vir tocar aqui. Fizemos um show especial. Foi como uma mandala de areia dos monges no Nepal, assim, sabe? Quem viu, viu. Quem não viu, o vento levou. Mas considerei, assim, uma homenagem muito autêntica que a gente pôde fazer.
7: Uhum.
8: Mas voltando aí para o Arteria Trio, a gente está contente de tocar na UFV de novo. Ano passado tocamos no V-Jazz, né? Modéstia à parte, muita gente falou que foi o melhor show da noite. Isso eu tô falando. E em breve vai sair no YouTube 6 músicas desse show, que a gente deu uma trabalhada nele e tudo mais.
7: Sim.
8: E para a Semana do Fazendeiro, a gente está voltando aí com um repertório que a gente chama assim, as nossas clássicas. Depois de muito tempo, a gente tem hoje a gente deve ter mais de 50 músicas no repertório. Confesso que a gente não ensaia, deve ter uns 6 anos já.
7: Ensaia no palco.
8: Desses 14 já tem uns 6 anos, né? É muito bom o trio, a gente tem um astral muito legal, quer dizer, são 15 anos assim, quando a gente se encontra, é sorriso, é uma interação muito grande entre eu, o Pedro e o Milton, né?
7: Uhum. E são músicos referência aqui na cidade, né? Tanto o Pedro quanto o Nilton. O Nilton não está mais agora no momento morando em Viçosa, não é isso?
8: Nós pensamos até que o trio ia desmanchar por causa disso, mas tem pintado as gigs, vamos tocar no Expo Cachaça em Belo Horizonte, tocamos no Encontro dos Carros Antigos em Araxá agora, vamos para Juiz de Fora fazer Madame Jevá e o evento do JF Wine, fizemos o Festival de Gastronomia de Pirapanema. A gente gosta de estar nesses festivais, assim, seja nos palcos pequenos, seja nos palcos maiores. É muito gostoso tocar fora da cidade para quem não te escuta, né? Vamos dizer assim. Ou para quem já te viu uma vez ou duas, né? Como outras cidades que a gente vai, Ubá, Cataguases, Ponte Nova, também tocamos esse ano.
7: Uhum.
8: Então, e aí a gente está com um repertório. Onde a gente vai do blues a MPB. Uma vez nós fomos contratados para fazer um show em Angra dos Reis e era um casal que estava fazendo 70 anos e só queria Tim Maia, Jorge Benjor, coisa que você gosta bastante
7: um pouquinho,
8: também, né?
7: Um pouquinho.
8: E aí isso acabou incorporando também no repertório.
7: E a gente sabe que você também compõe, né? Você vem, lançou um trabalho aí muito bacana, né? O long play há um tempo atrás.
8: Foi... Né? Minhas gravações todas foram feitas no Estúdio Horizonte.
7: Né? Foi uma honra para nós. E tá dentro do seu repertório também suas composições?
8: A gente toca 3 ou 4 composições porque a gente não estava tocando. Mas agora, recentemente, Pirapanema foi super engraçado. Em Muriaé, na hora do bis, a galera virou e falou: não, toca um autoral, toca autoral, toca autoral. Aí nós tocamos Zé Piando.
7: Nossa.
8: Então vamos tocar autoral, sim. Tem que tocar, né?
7: Com certeza.
8: Às vezes a gente esquece, mas vamos sim.
7: Bom demais. Mauri, é isso, né? É um prazer receber você aqui. Queria que você fizesse aquele convite especial, né, para o público grande que você já tem, mas também para quem vai para a Semana do Fazendeiro. A gente sabe que é um dos maiores eventos extensionistas do Brasil. A cidade recebe milhares de pessoas, então para qualquer músico, qualquer artista, é uma honra estar nesse palco, né?
8: Não,
7: que é um público diverso, talvez um público também que talvez não estaria nesse segmento que você apontou aí para assistir o seu show, né? Tem a oportunidade de conhecer o trabalho da banda.
8: Isso,
7: né?
8: Aí.
7: Então, capricha aí no
8: convite.
7: Como
8: eu disse, eu fiquei muito feliz de ter sido selecionado. Fala, galera. Arteria Trio, dia 26, domingo, às 19 horas, na Semana do Fazendeiro. Vamos tocar rock, blues, jazz, MPB, composições próprias. A gente às vezes olha pro público, se vê que eles estão cantando junto com a gente vai seguindo essa linha. Esperamos vocês lá, vamos caprichar. Ah, e tem mais, o Léo Marota vai estar
7: De
8: teclados ali, auxílio luxuoso. Um abraço, esperamos vocês lá, muito obrigado.
7: Mauri, muito obrigado pela sua presença aqui. Bom, seja sempre bem-vindo aqui nos estúdios, né? E o Boletim da Semana Fazendeira é um programa da Fratev, em parceria com a Pró-Reitoria de Extensão e Cultura, PEC-UFV, e com apoio cultural da loja Campo Belo Agropet. Até a próxima edição.

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1: Dia 2 de fevereiro é o dia mais lindo que há. É o mar, o amor, é a afirmação total de Iemanjá.

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7: 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É isso mesmo, é Miraí Motofest. Eu tô aqui com o Fábio do Fissurados Motoclube, que é o motoclube organizador da festa. Bom, Fábio, fala um pouco dessa tradição, porque virou tradição, junto com o Doce de Leite ali, a festa de motociclismo. Qual que é mais antigo aí?
8: Isso, estamos no 23º encontro de motociclista aqui de Miraí, né? Já é um evento tradicional da região, né? E todos os anos o Doce Miraí nos prestigia dia com esse, né, com esse brinde do doce, né, o que chama atenção e abrilhanta a festa, fica muito bacana.
7: Olha, quantos membros tem o Motoclube Fissurados?
8: A gente tem o Miraí e tem a facção de Muriaé. Creio eu que deve estar em torno de uns 60.
7: Olha, então, como é que é essa história do motociclismo? Porque as pessoas, às vezes, ainda ficam assim, pô, que legal, mas como é que funciona, então?
8: É, o motociclismo, né, às vezes a pessoa acha que é só andar de moto. Não é, o motociclismo é você fazer amizades, levar uma palavra amiga para fazer um evento social bacana, entendeu? E a gente está inserido em todos esses, fazer parcerias, entendeu? Esse é um motoclube que faz o dever do um cidadão.
7: Olha, e esse encontro especial, 23º, né?
8: Esse é o 23º.
7: Tem algum ponto solidário aí? Tem algum ponto solidário nele?
8: Não, hoje não. Mas, geralmente o pessoal que vem pra cidade, Deus, sempre ajuda e tal. Igual tá tendo um bazar, né, ali no Centro Cultural, né, que tem roupas ali que o pessoal pode se adquirir, que tá ajudando o pessoal do câncer também. Tá vinculado ao evento, entendeu? Tá fazendo propaganda e tá vinculado ao evento também.
7: Quantas bandas?
8: Esse ano são 13 bandas, deu? Então, louvor também, deu? É uma coisa que engloba o motociclismo e vai finalizar com a religiosidade.
7: É aquilo que eu falo, gente, então tá aí. Motociclismo é realmente uma família. A turma do motociclismo se reúne para fazer a viagem, para ir para os encontros, para fazer uma programação diferente. A gente fez aí também a Cordilheira dos Andes, então a gente encontra muitos grupos e pessoas também sozinhas que estão fazendo a viagem solo, e é muito legal, e as pessoas da estrada são solidárias. Então, motociclismo de aventura, motociclismo estradeiro, é um motociclismo que tem que estar na cabeça a paz, a organização e o respeito, porque você vai passar em muitos lugares e tem que respeitar as regras daquelas localidades e fazer a coisa certa. Bom, no próximo final de semana, 17 a 19, nós temos o 21º Congonhas Motofest no Parque Ecológico da Cachoeira, um local muito legal, dá para acampar. Como o próprio nome diz, tem uma cachoeira para a gente dormir escutando aquele barulho da água e muito rock and roll, com certeza. E para quem vai para o sul de Minas, também está acontecendo o 12º Encontro Nacional de Motociclistas e Triciclistas de Guaxupé, também Terra do Café. E também tem no dia 23, que aí é o point do motociclismo, que é o Capital Motofest. Gente, esse é bacana demais da conta. Eu acho que tem mais é que ir. Muita banda legal, Barão Vermelho, Velvet Chain, Supra, Marcelo Falcão, Tijuana, de Ferreiro. Olha, muito Raimundos, olha, Matanza Ritual, cheio de banda legal. São 10 dias de muito rock and roll na Granja do Torto, em Brasília. É o maior encontro de motociclistas da América do Sul. É o Capital Moto Week, então é em Brasília, de 23 a 1º de agosto. É uma cidade do motociclismo, mais de 100 shows e muitas atrações. É sensacional mesmo. Capital Moto Week pra você. Eu vou ficando por aqui e um bye bye.
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5: Nove e 37.
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3: Olá, está começando mais uma edição do Boletim da Semana do Fazendeiro, um programa que tem por objetivo divulgar a programação dos cursos, palestras, apresentações culturais da 96ª Semana do Fazendeiro. Comigo aqui nos estúdios da TV Viçosa está o Mauri Mota Rocha, da banda Arteria Trio, que irá se apresentar no domingo, às 19 horas, no palco da Semana do Fazendeiro. A Mauri, seja bem-vindo, tudo bem?
4: Obrigado, Thomas, prazer ver você, prazer de estar aqui na TV Viçosa, né, casa muito querida.
3: Você que já tem uma passagem por aqui, um histórico, contando causos dos bastidores.
4: Para esquentar aqui, né, a conversa, né?
3: Bacana. A Mauri, eu te perguntar, né, sobre o seu trabalho, Arteria Trio, que já está há bastante tempo aí, né, já tem, ouso dizer, tem quase uma década já, né, o trabalho.
4: No ano que vem nós vamos fazer 15 anos.
3: Olha bem.
4: E eu estou até descontando a época que a gente chamava Pan, Pedro, a Mauri e Nilton. Aí a pessoa falou, esse negócio tá horrível. Aí, com a criação da cooperativa, né, você foi um dos fundadores da cooperativa também, a gente usou o nome da cooperativa, que era a Cooperativa Arteria, tinha a banda Arteria, aí sobrou eu, o Nilton e o Pedro, né, não é que sobrou, né, assim, que acabamos trabalhando mais em trio, é mais fácil trio, três no carro.
3: É bem mais.
4: Você pode? Posso. Você pode? Posso. Fechou. Acabou. Eu não posso, ninguém vai, entendeu? Então, já ano que vem já vai fazer 15 anos. A gente tá, tô super feliz de ter sido selecionado para poder tocar na Semana do Fazendeiro.
3: Pois é, né? É uma edição especial, né? É a 96ª Semana do Fazendeiro, mas é o centenário da universidade, né? Então é um evento emblemático, né?
4: Eu fiquei até muito contente, me permita falar, nós fizemos um show aqui, Alumni em Concerto, acho que foi uma coisa muito autêntica nas comemorações dos 100 anos da universidade, trouxemos músicos egressos de vários pontos do país para vir tocar aqui, fizemos um show especial, foi como a mandala de areia dos monges no Nepal, assim, sabe, quem viu, viu, quem não viu, o vento levou, mas considerei assim, uma homenagem muito autêntica que a gente pôde fazer. Mas voltando aí para o Arteria Trio, a gente está contente de tocar na UFV de novo. Ano passado tocamos no V-Jazz, né? Modéstia à parte, muita gente falou que foi o melhor show da noite. Isso eu que estou falando. E em breve vai sair no YouTube 6 músicas desse show, que a gente deu uma trabalhada nele e tudo mais.
3: Sim.
4: E para a Semana do Fazendeiro, a gente está voltando aí com um repertório que a gente chama assim, as nossas clássicas. Depois de muito tempo, a gente tem hoje a gente deve ter mais de 50 músicas no repertório. Confesso que a gente não ensaia, deve ter uns 6 anos já.
3: Ensaia no palco.
4: Desses 14 já tem uns 6 anos, né? É muito bom o trio, a gente tem um astral muito legal, quer dizer, são 15 anos assim, quando a gente se encontra, é sorriso, é uma interação muito grande entre eu, o Pedro e o Nilton, né?
3: E são músicos referência aqui na cidade, né? Tanto o Pedro quanto o Nilton. O Nilton não está mais agora no momento morando em Viçosa, não é isso?
4: Nós pensamos até que o trio ia desmanchar por causa disso, mas tem pintado as gigs, vamos tocar no Expo Cachaça em Belo Horizonte, tocamos no Encontro dos Carros Antigos em Araxá agora, vamos para Juiz de Fora fazer Madame Jevá e o evento do JF Wine, fizemos o Festival de Gastronomia de Pirapanema. A gente gosta de estar nesses festivais, assim, seja nos palcos pequenos, seja nos palcos maiores. É muito gostoso tocar fora da cidade para quem não te escuta, né? Vamos dizer assim. Ou para quem já te viu uma vez ou duas, né? Como outras cidades que a gente vai, Ubá, Cataguases, Ponte Nova, também tocamos esse ano. Então, e aí a gente está com um repertório. Onde a gente vai do blues a MPB. Uma vez nós fomos contratados para fazer um show em Angra dos Reis e era um casal que estava fazendo 70 anos e só queria Tim Maia, Jorge Benjor, coisa que você gosta bastante também, né? E aí isso acabou incorporando também no repertório.
3: A gente sabe que você também compõe, né? Você vem, lançou um trabalho aí muito bacana, né? O Long Play, há um tempo atrás.
4: Né? Minhas gravações todas foram feitas no Estúdio Horizonte.
3: É, foi uma honra para nós. E tá dentro do seu repertório também suas composições?
4: A gente toca 3 ou 4 composições porque a gente não estava tocando. Mas agora, recentemente, Pirapanema foi super engraçado. Em Muriaé, na hora do bis... É, a galera virou e falou: não, toca uma autoral, toca autoral, toca autoral. Aí nós tocamos zepeando. Então vamos tocar autoral, sim. Tem que tocar, né?
3: Com certeza.
4: A gente esquece, mas vamos sim.
3: Bom demais. Mauri, é isso, né? É um prazer receber você aqui. Queria que você fizesse aquele convite especial, né, para o público grande que você já tem, mas também para quem vai para a Semana do Fazendeiro. A gente sabe que é um dos maiores eventos extensionistas do Brasil. A cidade recebe milhares de pessoas, então para qualquer músico, qualquer artista, é uma honra estar nesse palco, né? Não, que é um público diverso, talvez um público também que talvez não estaria nesse segmento que você apontou aí para assistir o seu show, né? Tem a oportunidade de conhecer o trabalho da banda.
4: Isso,
3: né?
4: Aí,
3: então, capricha aí no
4: convite. Como eu disse, eu fiquei muito feliz de ter sido selecionado. Fala, galera, Ateria Trio, dia 26, domingo, às 19 horas, na Semana do Fazendeiro. Vamos tocar rock, blues, jazz, MPB, composições próprias. A gente às vezes olha pro público, se vê que eles estão cantando junto com a gente vai seguindo essa linha. Esperamos vocês lá, vamos caprichar. Ah, e tem mais, o Léo Marota vai estar
3: De
4: teclados
3: de
4: ali, auxílio luxuoso.
3: É.
4: Um abraço, esperamos vocês lá, muito obrigado.
3: Ô, Mauri, muito obrigado pela sua presença aqui. Bom, seja sempre bem-vindo aqui nos estúdios, né? E o Boletim da Semana Fazendeira é um programa da Frateb, em parceria com a Pró-Reitoria de Extensão e Cultura, PEC-UFV, e com apoio cultural da loja Campo Belo Agropet. Até a próxima edição.

0: Salve, salve, pessoal. Aqui quem fala é Mr. Bulldog, baixista da banda Rasta Joint. Eu venho hoje convidar vocês para prestigiar o nosso show que vai acontecer na Semana do Fazendeiro, no sábado, dia 25, a partir das 19 horas. É isso aí, nos vemos lá. Até mais.
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7: Olha aí, lembrando então que nós estamos aí às vésperas da Semana do Fazendeiro, que vai, esse ano vai ter aí uma edição especial. Eu vi uma entrevista da Brenda com o reitor falando que vão ser mais dias, né? Então são dois finais de semana aí para a turma se divertir e muitos cursos durante a semana para a turma que vem aprender. Então, muito legal, é a primeira manifestação extensionista rural do Brasil, uma Semana do Fazendeiro diferente, porque a universidade está fazendo 100 anos. Então, muitas programações aí para comemorar esse centenário. Bem, na cidade, projeto de lei aí do vereador Cristiano, então está visando o aumento, a ampliação do horário de trabalho para carga e descarga. Então, aquele ponto do carga e descarga, que é das 19 às 10 da manhã, ele está pedindo ampliação deste horário. E o prefeito municipal esteve com ele nas redes sociais falando que está de acordo. Então, o projeto de lei está encaminhando na Câmara Municipal, é a ampliação do horário do carga e descarga. Então, nós temos também aí a implantação do estacionamento rotativo para poder melhorar o fluxo dentro da cidade, no sentido de renovar aí as vagas e as pessoas poderem ocupar esses espaços também nas suas compras diárias, nas suas vindas ao centro da cidade. E aí, como todo mundo sabe, o trânsito de Viçosa tem suas diferenças, os horários especiais de um pico mais elevado e também a dificuldade que nós temos aí de encontrar vagas para estacionamento. Então, tudo isso em discussão é o carga e descarga e a implantação da vaga rotativa, estacionamento rotativo em Viçosa, que vai ter aí a sua arrecadação destinada à formação da Guarda Municipal, segundo o prefeito de Viçosa. E do outro lado do mundo, nós temos aí a notícia do nosso amigo aventureiro Zé do Pedal, aquele camarada que já andou por todos os lugares do mundo sempre utilizando o pedal. E às vezes até a caminhada, né? Atravessou o Brasil de norte a sul, empurrando uma cadeira de roda, chamando atenção aí para as questões dos deficientes físicos. Ele está sempre levantando uma bandeira dessa natureza. Dessa vez ele está atravessando a Europa, da Noruega a Portugal. Agora ele está na Lituânia e lá numa colina com 100 mil cruzes, crucifixos, imagens religiosas que estão sendo plantadas ali há mais de 200 anos. É uma tradição que aponta aí para a revolta do Império Russo, século XIX. O local é uma homenagem para os mortos e tem muitas histórias comoventes e de resistência. Em 1993, o Papa João Paulo II celebrou uma missa ali naquele local e chamou o local de Esperança, Paz e Amor. Então são muitas histórias de povos, de países e o que o nosso aventureiro está atravessando. Então ele parou, contou essa história, estou passando isso para vocês aí. Tá aí o Zé do Pedal, conhecidíssimo. Então dessa vez atravessando a Europa lá e fazendo essa jornada, chamando atenção aí para as questões de recursos para as instituições que tratam e que assistem as famílias de crianças com câncer, principalmente aqui na América do Sul, na África, e essa jornada em especial é para as entidades da Ucrânia. Então tá aí o Zé do Pedal fazendo mais uma travessia e levantando mais uma bandeira da solidariedade. Parabéns, Zé do Pedal, vai mandando notícia que a gente vai falando aqui no Zip Zap. Eu vou ficando por aqui e um bye bye pra você.
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9: 10h38, Universitária FM.
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0: Muito obrigado. Muito obrigado.
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5: Meio-dia e quatro.
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0: Agora vamos fazer um improviso aqui. Vou inventar uma aqui, o diretor vai enlouquecer, o Mug vai perder a cabeça. Mas eu sou assim mesmo. Mas eu vou fazer dar uma improvisada aqui, vou chamar a turma que participou aqui comigo para cantar essa canção. É um hino humanista, faz parte daquelas canções que o Vitor me mostrou, né? Como se fazia, onde pesquisar para fazer, é a folia do divino, então. E é uma das músicas minhas que eu mais gosto. Chama-se Bandeira do Divino. E eu vou chamar a tropa toda, vou chamar o Jorge Versilo, vou chamar a Zizi Posse, vou chamar a Simone.
1: Armei.

0: conseguimos!
1: Zizi Posse, Simone, Jorginho Garcia.
0: Ivan Lins.
2: Yes.
3: Muito obrigado, gente. Muito obrigado.
2: Yes.

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3: Meio-dia e 32.
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2: Olá, está começando mais uma edição do Boletim da Semana do Fazendeiro, um programa que tem por objetivo divulgar a programação dos cursos, palestras, apresentações culturais da 96ª Semana do Fazendeiro. Comigo aqui nos estúdios da TV Viçosa está Mauri Mota Rocha, da banda Arteria Trio, que irá se apresentar no domingo, às 19 horas, no palco da Semana do Fazendeiro. A Mauri, seja bem-vindo, tudo bem?
3: Obrigado, Thomas. Prazer ver você, prazer de estar aqui na TV Viçosa, né? Casa muito querida.
2: Você que já tem uma passagem por aqui, um histórico, contando causos dos bastidores.
3: Pra esquentar aqui, né, a conversa, né?
2: Bacana. É. A Mauri, eu te perguntar, né, sobre o seu trabalho, Arteria Trio, que já está há bastante tempo aí, né, já tem, ouso dizer que tem quase uma década já, né, o trabalho.
3: No ano que vem nós vamos fazer 15 anos.
2: Olha bem.
3: E eu estou até descontando a época que a gente chamava PAN, Pedro, a Mauri e Nilton. Aí a pessoa falou, esse negócio está horrível. Aí, com a criação da cooperativa, né, você foi um dos fundadores da cooperativa também, a gente usou o nome da cooperativa, que era Cooperativa Arteria, tinha banda Arteria. Aí sobrou eu, o Nilton e o Pedro, né? Não é que sobrou, né? Assim, que acabamos trabalhando mais em trio, é mais fácil trio, três no carro.
2: É bem mais.
3: Você pode? Posso. Você pode? Posso. Fechou. Tá, eu não posso, ninguém vai, entendeu? Então, já ano que vem já vai fazer 15 anos. A gente tô super feliz de ter sido selecionado para poder tocar na Semana do Fazendeiro.
2: Pois é, né? É uma edição especial, né? É a 96ª Semana do Fazendeiro, mas é o centenário da universidade, né? Então é um evento emblemático, né?
3: Eu fiquei até muito contente, me permita falar, nós fizemos um show aqui, Alumni em Concerto, acho que foi uma coisa muito autêntica nas comemorações dos 100 anos da universidade, trouxemos músicos egressos de vários pontos do país para vir tocar aqui, fizemos um show especial, foi como a mandala de areia dos monges no Nepal, assim, sabe, quem viu, viu, quem não viu, o vento levou, mas considerei assim, uma homenagem muito autêntica que a gente pôde fazer. Mas voltando aí para o Arteria Trio, a gente está contente de tocar na UFV de novo. Ano passado tocamos no V-Jazz, né? Modéstia à parte, muita gente falou que foi o melhor show da noite. Isso eu tô falando. E em breve vai sair no YouTube 6 músicas desse show, que a gente deu uma trabalhada nele e tudo mais.
2: Sim.
3: E para a Semana do Fazendeiro, a gente está voltando aí com um repertório que a gente chama assim, as nossas clássicas. Depois de muito tempo, a gente tem hoje a gente deve ter mais de 50 músicas no repertório. Confesso que a gente não ensaia, deve ter uns 6 anos já.
2: Ensaia no palco.
3: Desses 14 já tem uns 6 anos, né? É muito bom o trio, a gente tem um astral muito legal, quer dizer, são 15 anos assim, quando a gente se encontra é sorriso, é uma interação muito grande entre eu, o Pedro e o Nilton, né?
2: E são músicos referência aqui na cidade, né? Tanto o Pedro quanto o Nilton. O Nilton não está mais agora no momento morando em Viçosa, não é isso?
3: Nós pensamos até que o trio ia desmanchar por causa disso, mas tem pintado as gigs, vamos tocar no Expo Cachaça em Belo Horizonte, tocamos no Encontro dos Carros Antigos em Araxá agora, vamos para Juiz de Fora fazer Madame Jevá e o evento do JF Wine, fizemos o Festival de Gastronomia de Pirapanema. A gente gosta de estar nesses festivais, assim, seja nos palcos pequenos, seja nos palcos maiores. É muito gostoso tocar fora da cidade para quem não te escuta, né? Vamos dizer assim. Ou para quem já te viu uma vez ou duas, né? Como outras cidades que a gente vai, Ubá, Cataguases, Ponte Nova, também tocamos esse ano. Então, e aí a gente está com um repertório. Onde a gente vai do blues a MPB. Uma vez nós fomos contratados para fazer um show em Angra dos Reis e era um casal que estava fazendo 70 anos e só queria Tim Maia, Jorge Ben Jor, coisa que você gosta bastante
2: um pouquinho,
3: também, né?
2: Um pouquinho.
3: E aí isso acabou incorporando também no repertório.
2: A gente sabe que você também compõe, né? Você vem, lançou um trabalho aí muito bacana, né? O Long Play, há um tempo atrás.
3: Né? Minhas gravações todas foram feitas no Estúdio Horizonte.
2: É, foi uma honra para nós. E está dentro do seu repertório também suas composições?
3: A gente toca 3 ou 4 composições, porque a gente não estava tocando. Mas agora, recentemente, Pirapanema foi super engraçado. E Muriaé, na hora do bis... É, a galera virou e falou: não, toca um autoral, toca autoral, toca autoral. Aí nós tocamos Zé Piando. Então vamos, vamos tocar autoral, sim. Tem que tocar, né?
2: Com certeza.
3: Às vezes a gente esquece, mas vamos sim.
2: Bom demais. Mauri, é isso, né? É um prazer receber você aqui. Queria que você fizesse aquele convite especial, né, para o público grande que você já tem, mas também para quem vai para a Semana do Fazendeiro. A gente sabe que é um dos maiores eventos extensionistas do Brasil. A cidade recebe milhares de pessoas, então para qualquer músico, qualquer artista, é uma honra estar nesse palco, né? Não, que é um público diverso, talvez um público também que talvez não estaria nesse segmento que você apontou aí para assistir o seu show, né? Tem a oportunidade de conhecer o trabalho da banda.
3: Isso,
2: né?
3: Aí,
2: então, capricha aí no
3: convite.
2: Como eu
3: disse, eu fiquei muito feliz de ter sido selecionado. Fala, galera, Arteria Trio, dia 26, domingo, às 19 horas, na Semana do Fazendeiro. Vamos tocar rock, blues, jazz, MPB, composições próprias. A gente às vezes olha pro público, se vê que eles estão cantando junto com a gente vai seguindo essa linha. Esperamos vocês lá, vamos caprichar. Ah, e tem mais, o Léo Marota vai estar
2: De
3: teclados ali, auxílio luxuoso.
2: É.
3: Um abraço, esperamos vocês lá, muito obrigado.
2: Ô, Mauri, muito obrigado pela sua presença aqui. Bom, seja mesmo. Sempre bem-vindo aqui,
3: obrigado,
2: nos estúdios,
3: obrigado.
2: Né? E o Boletim da Semana do Fazendeiro é um programa da Fratev, em parceria com a Pró-Reitoria de Extensão e Cultura, PEC-UFV, e com apoio cultural da loja Campo Belo Agropet. Até a próxima edição.

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6: 1 e 5.
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1: Bem-vindos! Estamos de volta com o Aqui Jazz, um programa inteiro dedicado ao jazz. No programa de hoje, abrimos com a trilha sonora do filme Mais e Melhores Blues, de Spike Lee, lançado em 1990. E é o ator Denzel Washington quem faz o personagem principal, um trompetista que monta a sua banda de jazz e tudo acontece em torno dela. A música tem o mesmo nome do filme, a bela e delicada More Better Blues, e vamos com seu criador, o saxofonista Brantford Marsalis.

0: Ouvimos Turn Me On com Norah Jones, que fez parte da trilha da comédia romântica Simplesmente Amor. Antes, Bubbles, Bangles and Beads, música dos anos 50 de Alexander Borondi, com a cantora e pianista brasileira Eliane Elias. E abrimos o bloco com a bela More Better Blues, com o saxofonista Brentford Marsalis.
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0: Agora, vamos com o cantor e pianista de jazz contemporâneo, o inglês Jamie Cullum, que tem dado voz a clássicos de jazz e, claro, também compondo baladas de sucesso, com os dois pés no jazz da primeira metade do século XX. Vamos com These Are Days, com Jamie Cullum.

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1: Ouvimos Making Whoopee, de Gus Kahn e Walter Donaldson, música popular dos anos 20 com Louis Armstrong. Antes, Farmer Blues, de e com Dave Brubeck. E abrimos o bloco com These Are Days, com o cantor e pianista inglês Jamie Cullum.
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0: 1:30.
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3: No terceiro bloco, continuamos com instrumentos, vozes e versões do melhor do jazz. Agora, um som para ouvir sem pressa. C'est magnifique, de Melody Gardot e do multi-instrumentista brasileiro Dadi Carvalho, nas vozes do cantor e compositor português Antônio Zambujo e Melody Gardot.

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0: Ouvimos Grooving Hard, de Don Menza, com o grande baterista Buddy Rich e banda. E abrimos o bloco com C'est Magnifique, na voz de Melody Gardot.
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0: No último bloco, começamos com um blues do início dos anos 50, Weary Blues, de Hank Williams. Aliás, música também gravada por Bob Dylan e Juan Baez nos anos 60. Aqui vamos com a gravação de Madeleine Pirro e o seu álbum mais conhecido de 2004, Careless Love, que eu tenho lá em casa. Bem, isso não tem a menor importância. Com vocês, Weary Blues.

0: Ouvimos uma das revelações do jazz dos últimos anos, Samara Joy, em I Miss You, música dos anos 40 de Jimi Hendrix e Cy Robin. Antes, J.B. Blues, do pianista John Lewis com The Modern Jazz Quartet. E abrimos o bloco com Madeleine Pierrot em Weary Blues.
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0: Vamos terminar. E terminar com uma das lendas do jazz em uma das suas últimas gravações. Antes, quer ouvir este e outros programas? Acesse o SoundCloud, o tocador do Aqui Jazz. Enfim, vamos com You Have Changed, música de Carl Fischer e Bill Carey, na gravação de Billie Holiday, lançada um ano antes da sua morte em 1959.

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6: 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É isso mesmo, mais uma semana aí pra você encarar e com certeza muita coisa acontecendo e muitas oportunidades pra você. Então, procura a coisa certa, vai pro lugar certo, disposição, dá uma olhada no visual aí, porque o visual é muito interessante. Quando você chega no lugar, olha, a aparência tem o seu lugar. Então, chegou, a pessoa gostou de você, vai te receber. Então, tá aí, manda ver. Cabeça legal, aparência numa boa e acreditar no que você faz. É assim que acontece as coisas. Bom, eu tive lá em Miraí esse final de semana, rolou moto encontro, né? Em Miraí rolou moto encontro em Iriri, mas a gente que estava com pressa foi aqui no Miraí mesmo, e lá já é uma tradição, um encontro sensacional, naquele interiorzão mesmo, gostoso, na frente da igreja, tem uma praça, e aí muito som, 2 palcos, foi muito bacana. Bom, eu estive lá conversando com o senhor Guilherme, que é o dono do Miraí Doces, esse doce que brinda todos os anos os motociclistas. É muito legal, você chega, tem uma barra enorme de doce e cada ano é um tipo de doce. Vou conversar um pouco com o seu Guilherme, dono do Miraí Doces. Vamos lá.
7: Essa ideia começou com um desafio que a Record fez pra gente de produzir um pé de moleque de 1,5 toneladas. E nós fizemos isso. E aí depois que nós apresentamos, aí a apresentadora, a Ana Hickman, perguntou o que eu ia fazer com esse doce. Aí me deu um estalo que aqui em Miraí, no sábado seguinte, ia ter o encontro de motociclistas. E eu falei assim, eu vou distribuir esse doce lá na praça de Miraí. no encontro de motociclista. E depois, aí eles não deixaram mais eu ficar sem distribuir um doce, né?
6: Aqui na... Sensacional, sensacional. E quantos sabores o Doces Miraí tem?
7: Ah, eles somos 14 sabores de cremosos e temos 13 sabores em barras. Barras pequenininhas de 30 gramas, 50 gramas, 300 gramas, 7 quilos.
6: Legal, isso aí. Doces Miraí, gente, que está todo ano aqui na Praça de Miraí fazendo um brinde para os motociclistas. E tem uma fila grande aqui. A turma vem para a fila, né?
7: Vem para a fila. Aqui marcou duas horas, já estava circulando na praça aqui a fila para pegar o seu doce.
6: E o tamanho desse doce que está sendo servido e o peso?
7: Ah, o peso, ele tem 400 quilos aproximadamente e está num caixote de 2 metros por 1.
6: Isso aí, gente, em várias camadas está aí. O doce dessa vez é o doce de...
7: Cocada morena.
6: Uau!
7: Que é feita com leite, coco e açúcar mascavo e com muito amor.
6: Isso aí, gente, então tá aí, é Miraí Motofest acontecendo e eu aqui participando. A festa fica mais gostosa, né, seu Guilherme?
7: Sim, a festa fica mais saborosa porque todos ficam levam daqui uma saudade desse doce delicioso que existe há mais de 63 anos na cidade aqui.
6: Uma tradição em Miraí, é o doce e o Motofest. Vou ficando por aqui, um bye bye pra você.
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8: 2h40.
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11: Olá, está começando mais uma edição do Boletim da Semana do Fazendeiro, um programa que tem por objetivo divulgar a programação dos cursos, palestras, apresentações culturais da 96ª Semana do Fazendeiro. Comigo aqui nos estúdios da TV Viçosa está Mauri Mota Rocha, da banda Arteria Trio, que irá se apresentar no domingo, às 19 horas, no palco da Semana do Fazendeiro. A Mauri, seja bem-vindo, tudo bem?
12: Obrigado, Thomas. Prazer ver você, prazer de estar aqui na TV Viçosa, né? Casa muito querida.
11: Você que já tem uma passagem por aqui, uma história, contando causos dos bastidores.
12: Pra esquentar aqui, né, a conversa, né?
11: Bacana. É. A Mauri, eu te perguntar, né, sobre o seu trabalho, Arteria Trio, que já está há bastante tempo aí, né, já tem, ouso dizer, tem quase uma década já, né, o trabalho.
12: No ano que vem nós vamos fazer 15 anos.
11: Olha bem.
12: E eu estou até descontando a época que a gente chamava PAN, Pedro, Amaury e Nilton. Aí a pessoa falou, esse negócio tá horrível. Aí, com a criação da cooperativa, né, você foi um dos fundadores da cooperativa também, a gente usou o nome da cooperativa, que era a cooperativa Arteria, tinha a banda Arteria. Aí sobrou eu, o Nilton e o Pedro, né? Não é que sobrou, né? Assim, que acabamos trabalhando mais em trio, é mais fácil trio, três no carro.
11: É bem mais.
12: Você pode? Posso. Você pode? Posso. Fechou. Tá, eu não posso, ninguém vai, entendeu? Então, já ano que vem já vai fazer 15 anos. A gente tá super feliz de ter sido selecionado para poder tocar na Semana do Fazendeiro.
11: Pois é, né? É uma edição especial, né? É a 96ª Semana do Fazendeiro, mas é o centenário da universidade, né? Então é um evento emblemático, né?
12: Eu fiquei até muito contente, me permita falar, nós fizemos um show aqui, Alumni em Concerto.
11: Uhum.
12: Acho que foi uma coisa muito autêntica nas comemorações dos 100 anos da universidade. Trouxemos músicos egressos de vários pontos do país para vir tocar aqui. Fizemos um show especial. Foi como a mandala de areia dos monges no Nepal, assim, sabe? Quem viu, viu. Quem não viu, o vento levou. Mas considerei, assim, uma homenagem muito autêntica que a gente pôde fazer. Mas voltando aí para o Arteria Trio, a gente está contente de tocar na UFV de novo. Ano passado Fizemos, tocamos no V-Jazz, né? Modéstia à parte, muita gente falou que foi o melhor show da noite. Isso eu tô falando. E em breve vai sair no YouTube 6 músicas desse show, que a gente deu uma trabalhada nele e tudo mais.
10: Sim.
12: E para a Semana do Fazendeiro, a gente está voltando aí com um repertório que a gente chama assim, as nossas clássicas. Depois de muito tempo, a gente tem hoje a gente deve ter mais de 50 músicas no repertório. Confesso que a gente não ensaia, deve ter uns 6 anos já.
10: Ensaia no palco.
12: Desses 14 já tem uns 6 anos, né? É muito bom o trio, a gente tem um astral muito legal, quer dizer, são 15 anos assim, quando a gente se encontra, é sorriso, é uma interação muito grande. Entre eu, o Pedro e o Newton, né?
10: Uhum. E são músicos referência aqui na cidade, né? Tanto o Pedro quanto o Newton. O Newton não está mais agora no momento morando em Viçosa, não é isso?
12: Nós pensamos até que o trio ia desmanchar por causa disso, mas tem pintado as gigs, vamos tocar no Expo Cachaça em Belo Horizonte, tocamos no Encontro dos Carros Antigos em Araxá agora. Vamos para Juiz de Fora fazer Madame Jevá e o evento do JF Wine. Fizemos o Festival de Gastronomia de Pirapanema. A gente gosta de estar nesses festivais, assim, seja nos palcos pequenos, seja nos palcos maiores. É muito gostoso tocar fora da cidade para quem não te escuta, né? Vamos dizer assim. Ou para quem já te viu uma vez ou duas, né? Como outra cidade que a gente vai, Ubá, Cataguases, Ponte Nova, também tocamos esse ano. Então, e aí a gente está com um repertório onde a gente vai do blues a MPB. Uma vez nós fomos contratados para fazer um show em Angra dos Reis. E era um casal que estava fazendo 70 anos e só queria Tim Maia, Jorge Benjor, coisa que você gosta bastante também, né? E aí, isso acabou incorporando também no repertório.
10: A gente sabe que você também compõe, né? Você lançou um trabalho aí muito bacana, né? O Long Play, há um tempo atrás.
12: Né? Minhas gravações todas foram feitas no Estúdio Horizonte.
10: Né? Foi uma honra para nós. E está dentro do seu repertório também suas composições?
12: A gente toca 3 ou 4 composições porque a gente não estava tocando. Mas agora, recentemente, Pirapanema foi super engraçado. E Muriaé, na hora do bis, a galera virou e falou: não, toca um autoral, toca autoral, toca autoral. Aí nós tocamos zepeando. Então vamos tocar autoral, sim. Tem que tocar, né?
10: Com certeza.
12: Às vezes a gente esquece, mas vamos sim.
10: Bom demais. Mauri, é isso, né? É um prazer receber você aqui. Queria que você fizesse aquele convite especial, né, para o público grande que você já tem, mas também para quem vai para a Semana do Fazendeiro. A gente sabe que é um dos maiores eventos extensionistas do Brasil. A cidade recebe milhares de pessoas, então para qualquer músico, qualquer artista, é uma honra estar nesse palco, né?
12: Não,
10: que é um público diverso, talvez um público também que talvez não estaria nesse segmento que você apontou aí para assistir o seu show, né? Tem a oportunidade de conhecer o trabalho da banda.
12: Isso,
10: né?
12: Aí,
10: então capricha aí no convite.
12: Como eu disse, eu fiquei muito feliz de ter sido selecionado. Fala, galera, Arteria Trio, dia 26, domingo, às 19 horas, na Semana do Fazendeiro. Vamos tocar rock, blues, jazz, MPB, composições próprias. A gente às vezes olha pro público, se vê que eles estão cantando junto com a gente vai seguindo essa linha. Esperamos vocês lá, vamos caprichar. Ah, e tem mais, o Léo Marota vai estar
10: De
12: teclados ali. Auxílio luxuoso. Um abraço, esperamos vocês lá, muito obrigado.
10: Mauri, muito obrigado pela sua presença aqui. Bom, seja sempre bem-vindo aqui nos estúdios, né? E o Boletim da Semana Fazendeira é um programa da Frateb, em parceria com a Pró-Reitoria de Extensão e Cultura, PEC UFV, e com o apoio cultural da loja Campo Belo Agropet. Até a próxima edição.

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3: 3:34. 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
6: 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É isso mesmo, é Miraí Motofest. Eu tô aqui com o Fábio do Fissurados Motoclube, que é o motoclube organizador da festa. Bom, Fábio, fala um pouco dessa tradição, porque virou tradição, junto com o doce de leite ali, a festa de motociclismo. Qual que é mais antigo aí?
7: Isso, estamos no 23º encontro de motociclista aqui de Miraí, né? Já é um evento tradicional da região, né? E todos os anos o Doce Miraí nos prestigia dia com esse, né, com esse brinde do doce, né, que chama atenção e abrilhanta a festa, fica muito bacana.
6: Olha, quantos membros tem o Motoclube Fissurados?
7: A gente tem o Miraí e tem a facção de Muriaé. Creio eu que deve estar em torno de uns 60.
6: Olha, e como é que é essa história do motociclismo? Porque as pessoas às vezes ainda ficam assim, pô, que legal, mas como é que funciona então?
7: É, o motociclismo, né, às vezes a pessoa acha que é só andar de moto. Não é, o motociclismo é você fazer amizades, levar uma palavra amiga pra fazer um evento social bacana, entendeu? E a gente está inserido em todos esses, fazer parcerias, entendeu? Esse é o motoclube que faz o dever do um cidadão.
6: Olha, e esse encontro especial, 23º, né?
7: Esse é o 23º.
6: Tem algum ponto solidário aí? Tem algum ponto solidário nele?
7: Não, hoje não. Mas, geralmente o pessoal que vem pra cidade, Deus, sempre ajuda e tal. Igual tá tendo um bazar, né, ali no Centro Cultural, né, que tem roupas ali que o pessoal pode se adquirir, que tá ajudando o pessoal do câncer também. Tá vinculado ao evento, viu? Tá fazendo propaganda, tá vinculado ao evento também.
6: Quantas bandas?
7: Esse ano são 13 bandas, deu? Então, louvor também, deu? É uma coisa que engloba o motociclismo e vai finalizar com a religiosidade.
6: É aquilo que eu falo, gente, então tá aí. Motociclismo é realmente uma família. A turma do motociclismo se reúne para fazer a viagem, para ir para os encontros, para fazer uma programação diferente. A gente fez aí também a Cordilheira dos Andes, então a gente encontra muitos grupos e pessoas também sozinhas que estão fazendo a viagem solo, e é muito legal. E as pessoas da estrada são solidárias. Então, motociclismo de aventura, motociclismo estradeiro, é um motociclismo que tem que estar na cabeça a paz, a organização e o respeito, porque você vai passar em muitos lugares e tem que respeitar as regras daquelas localidades e fazer a coisa certa. Bom, no próximo final de semana, 17 a 19, nós temos o 21º Congonhas Motofest no Parque Ecológico da Cachoeira, um local muito legal, dá para acampar. Como o próprio nome diz, tem uma cachoeira para a gente dormir escutando aquele barulho da água e muito rock and roll, com certeza. E para quem vai para o sul de Minas, também está acontecendo o 12º Encontro Nacional de Motociclistas e Triciclistas de Guaxupé, também Terra do Café. E também tem no dia 23, que aí é o point do motociclismo, que é o Capital Motofest. Gente, esse é bacana demais da conta. Eu acho que tem mais é que ir. Muita banda legal, Barão Vermelho, Velvet Chain, Supra, Marcelo Falcão, Tijuana, de Ferreiro. Olha, muito Raimundos, olha, Matanza Ritual, cheio de banda legal. São 10 dias de muito rock and roll na Granja do Torto, em Brasília. É o maior encontro de motociclistas da América do Sul. É o Capital Moto Week, então é em Brasília, de 23 a 1º de agosto. É uma cidade do motociclismo, mais de 100 shows e muitas atrações. É sensacional mesmo. Capital Moto Week pra você. Eu vou ficando por aqui e um bye bye.
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10: Quatro e 39.
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4: Cinco e 33.
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7: Olá, está começando mais uma edição do Boletim da Semana do Fazendeiro, um programa que tem por objetivo divulgar a programação dos cursos, palestras, apresentações culturais da 96ª Semana do Fazendeiro. Comigo aqui nos estúdios da TV Viçosa está Mauri Mota Rocha, da banda Arteria Trio, que irá se apresentar no domingo, às 19 horas, no palco da Semana do Fazendeiro. A Mauri, seja bem-vindo, tudo bem?
8: Obrigado, Thomas. Prazer ver você, prazer de estar aqui na TV Viçosa, né? Casa muito querida.
7: Você que já tem uma passagem por aqui, um histórico, contando causos dos bastidores.
8: Vai esquentar aqui, né, a conversa, né?
7: Bacana. A Mauri, eu te perguntar, né, sobre o seu trabalho, Arteria Trio, que já está há bastante tempo aí, né, já tem, ouso dizer, tem quase uma década já, né, o trabalho.
8: No ano que vem nós vamos fazer 15 anos.
7: Olha bem.
8: E eu estou até descontando a época que a gente chamava PAM, Pedro, a Mauri e Nilton. Aí a pessoa falou, esse negócio está horrível. Aí, com a criação da cooperativa, né, você foi um dos fundadores da cooperativa também, a gente usou o nome da cooperativa, que era a Cooperativa Arteria, tinha a banda Arteria. Aí sobrou eu, o Nilton e o Pedro, né? Não é que sobrou, né? Assim, que acabamos trabalhando mais em trio, é mais fácil trio, três no carro.
7: É bem mais.
8: Você pode? Posso. Você pode? Posso. Fechou. Tá, eu não posso, ninguém vai, entendeu? Então, já ano que vem já vai fazer 15 anos. A gente tá, tô super feliz de ter sido selecionado para poder tocar na Semana do Fazendeiro.
7: Pois é, né? É uma edição especial, né? É a 96ª Semana do Fazendeiro, mas é o centenário da universidade, né? Então é um evento emblemático, né?
8: Eu fiquei até muito contente, me permita falar, nós fizemos um show aqui, Alumni em Concerto.
7: Uhum.
8: Acho que foi uma coisa muito autêntica nas comemorações dos 100 anos da universidade. Trouxemos músicos egressos de vários pontos do país para vir tocar aqui. Fizemos um show especial. Foi como a mandala de areia dos monges no Nepal, assim, sabe? Quem viu, viu. Quem não viu, o vento levou. Mas considerei, assim, uma homenagem muito autêntica que a gente pôde fazer.
7: Uhum.
8: Mas voltando aí para o Arteria Trio, A gente está contente de tocar na UFV de novo. Ano passado tocamos no V-Jazz, né? Modéstia à parte, muita gente falou que foi o melhor show da noite. Isso eu tô falando. E em breve vai sair no YouTube 6 músicas desse show, que a gente deu uma trabalhada nele e tudo mais.
6: Sim.
8: E para a Semana do Fazendeiro, a gente está voltando aí com um repertório que a gente chama assim, as nossas clássicas. Depois de muito tempo, a gente tem hoje a gente deve ter mais de 50 músicas no repertório. Confesso que a gente não ensaia, deve ter uns 6 anos já.
6: Ensaia no palco.
8: Desses 14 já tem uns 6 anos, né? É muito bom o trio, a gente tem um astral muito legal, quer dizer, são 15 anos assim, quando a gente se encontra, é sorriso, é uma interação muito grande. Entre eu, o Pedro e o Milton, né?
6: E são músicos referência aqui na cidade, né? Tanto o Pedro quanto o Milton. O Milton não está mais agora no momento morando em Viçosa, não é isso?
8: Nós pensamos até que o trio ia desmanchar por causa disso, mas tem pintado as gigs. Vamos tocar no Expo Cachaça em Belo Horizonte, tocamos no Encontro dos Carros Antigos em Araxá agora. Vamos para Juiz de Fora fazer Madame Jevá e o evento do JF Wine. Fizemos o Festival de Gastronomia de Pirapanema. A gente gosta de estar nesses festivais, assim, seja nos palcos pequenos, seja nos palcos maiores. É muito gostoso tocar fora da cidade para quem não te escuta, né? Vamos dizer assim. Ou para quem já te viu uma vez ou duas, né? Como outra cidade que a gente vai, Ubá, Cataguases, Ponte Nova, também tocamos esse ano. Então, e aí a gente está com um repertório onde a gente vai do blues a MPB. Uma vez nós fomos contratados para fazer um show em Angra dos Reis. E era um casal que estava fazendo 70 anos e só queria Tim Maia, Jorge Benjor, uma coisa que você gosta bastante
6: um
8: também, né?
6: Um
8: E aí, isso acabou incorporando também no repertório.
6: A gente sabe que você também compõe, né? Você vem, lançou um trabalho aí muito bacana, né? O Long Play, há um tempo atrás.
8: Né? Minhas gravações todas foram feitas no Estúdio Horizonte.
6: Né? Foi uma honra para nós. E está dentro do seu repertório também suas composições?
8: A gente toca 3 ou 4 composições porque a gente não estava tocando. Mas agora, recentemente, Pirapanema foi super engraçado. E Muriaé, na hora do bis, a galera virou e falou: não, toca um autoral, toca autoral, toca autoral. E nós tocamos Zé Piando. Nossa. Então vamos tocar autoral, sim. Tem que tocar, né?
6: Com certeza.
8: Não esquece, mas vamos sim.
6: Bom demais. Mauri, é isso, né? É um prazer receber você aqui. Queria que você fizesse aquele convite especial, né, para o público grande que você já tem, mas também para quem vai para a Semana do Fazendeiro. A gente sabe que é um dos maiores eventos extensionistas do Brasil. A cidade recebe milhares de pessoas, então para qualquer músico, qualquer artista, é uma honra estar nesse palco, né?
8: Não,
6: que é um público diverso, talvez um público também que talvez não estaria nesse segmento que você apontou aí para assistir o seu show, né? Tem a oportunidade de conhecer o trabalho da banda.
8: Isso,
6: né?
8: Aí.
6: Então, capricha aí no
8: convite.
6: Como
8: eu disse, eu fiquei muito feliz de ter sido selecionado. Fala, galera. Arteria Trio, dia 26, domingo, às 19 horas, na Semana do Fazendeiro. Vamos tocar rock, blues, jazz, MPB, composições próprias. A gente às vezes olha pro público, se vê que eles estão cantando junto com a gente vai seguindo essa linha. Esperamos vocês lá, vamos caprichar. Ah, e tem mais, o Léo Marota vai estar
6: de
8: teclados
6: de
8: ali, auxílio luxuoso. Um abraço, esperamos vocês lá, muito obrigado.
6: Ô Mauri, muito obrigado pela sua presença aqui. Bom, seja mesmo. Sempre bem-vindo aqui,
8: obrigado,
6: nos estúdios,
8: obrigado.
6: Né? E o Boletim da Semana Fazendeira é um programa da Frateb, em parceria com a Pró-Reitoria de Extensão e Cultura, PEC UFV, e com apoio cultural da loja Campo Belo Agropet. Até a próxima edição.

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5: 6 e 2.
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3: Seis e 33.
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7: Algum tipo de imunidade ao vírus, então vai ter uma doença um pouco mais leve do que normalmente ela teria se a mãe não tivesse se vacinado.
8: Disponível na rede pública desde dezembro, a vacina contra bronquiolite é indicada a partir da 28ª semana de gestação. Assim que completou o tempo necessário, a técnica de enfermagem Fernanda Larissa da Silva compareceu a uma unidade básica de saúde para garantir sua proteção e de sua bebê.
9: Essencial, tanto para mim quanto para a criança. Não tem que ficar indo direto ao hospital e a saúde dela está íntegra, a minha também.
8: Até agora, mais de 1.200.000 doses da vacina contra a bronquiolite foram aplicadas no país. De acordo com dados publicados essa semana pelo Ministério da Saúde, a vacinação de gestantes no SUS levou à redução de 52% dos casos graves da doença entre bebês com menos de 6 meses. O calendário vacinal de gestantes contém ainda outros imunizantes, como destacou a diretora substituta do Departamento do Programa Nacional de Imunizações, Ana Catarina de Melo Araújo.
10: Nós temos a vacina DPTA, que é a vacina que protege para coqueluche. Ela deve ser realizada a partir da 20ª semana de gestação. A vacina hepatite B, que é uma vacina que nós fazemos desde a infância, mas existem ainda algumas gestantes que não receberam. Então é importante receber a vacina contra a influenza, que ela é anual, e a vacina também da COVID-19. Então, são doenças que, quando acometem as grávidas, elas têm um comprometimento importante, levando à internação e óbito.
8: Caso a gestante tenha perdido alguma das doses no tempo recomendado ou tenha quaisquer outras dúvidas, basta procurar a unidade de saúde mais próxima de casa com a caderneta em mãos para verificar sua situação junto aos profissionais de saúde. Reportagem Natália Koslick.
11: E neste mês, a saúde bucal também está em pauta.
12: É o Júlio Neon, que alerta para os cuidados diários e prevenção de doenças bucais.
11: O Sistema Único de Saúde oferece atendimento básico e especializado.
13: O Júlio Neon chama a atenção para a importância dos cuidados com a saúde bucal e da prevenção de doenças. Entre as principais recomendações estão escovar os dentes com creme dental fluoretado pelo menos 3 vezes ao dia, usar fio dental diariamente, reduzir o consumo de alimentos com alto teor de açúcar, evitar o uso de produtos derivados do tabaco e moderar o consumo de bebidas alcoólicas. Também é indicado procurar atendimento odontológico sempre que houver sinais, como dor pensada. persistente, feridas na boca que não cicatrizam, sangramento nas gengivas ou dificuldade para mastigar. Pessoas que utilizam próteses dentárias devem manter a higienização adequada e realizar acompanhamento periódico. Quem precisar de atendimento odontológico pelo SUS deve procurar a unidade básica de saúde mais próxima de casa. Quando necessário, o paciente será encaminhado para atendimento especializado, conforme a organização da rede de saúde do município. Graziela Mendonça, para a Voz do Brasil.
12: Você já ouviu falar em soroterapia? A técnica consiste na aplicação de vitaminas e outras substâncias diretamente na veia de pessoas saudáveis.
11: E é usada em casos de desidratação ou em casos em que a pessoa não consegue receber nutrientes pela alimentação.
12: Mas tem gente buscando tratamento para aumentar a energia e até rejuvenescimento.
11: Cuidado com essas promessas milagrosas de detox ou imunidade instantânea que aparecem na internet.
12: Anvisa alerta, nenhuma evidência científica comprova esses benefícios.
14: A Agência Nacional de Vigilância Sanitária, Anvisa, alerta que a soroterapia não substitui tratamentos médicos nem oferece benefícios comprovados para aumentar a imunidade, rejuvenescer, promover desintoxicação ou melhorar o bem-estar de pessoas saudáveis. O procedimento só deve ser realizado em casos com indicação clínica e sob orientação de profissional habilitado. A soroterapia consiste na aplicação de vitaminas, nutrientes e outras substâncias diretamente na veia. Segundo a Anvisa, esse tipo de tratamento é indicado apenas em situações específicas, como pacientes desidratados, internados ou que não conseguem receber nutrientes pela alimentação. A agência também chama a atenção para os riscos do excesso de vitaminas, que pode provocar náuseas, vômitos, dores de cabeça e alterações no funcionamento do fígado e dos rins. A Anvisa esclarece que não existe cosmético injetável. Produtos aplicados por injeção devem ser aprovados como medicamentos ou dispositivos médicos. Claudimário Carvalho, para a Voz do Brasil.
11: Social vai realizar atendimentos em todo o país nesse fim de semana.
12: O serviço será destinado à realização de perícias médicas e avaliações sociais, etapas obrigatórias para concessão de benefícios.
11: Ao todo, são 20.900 vagas em todo o país.
12: Para ser atendido, o cidadão precisa agendar pelo site ou aplicativo Meu INSS ou por ligação para a central 135.
11: Mais informações em gov.br/INSS.
12: Vamos falar agora de um dos serviços do INSS, a prova de vida.
11: Ela é feita de forma automática por meio de informações das bases governamentais.
12: Mas os beneficiários que não foram identificados estão sendo informados por meio de mensagens de WhatsApp enviadas diretamente pelo governo federal que precisam fazer a comprovação de vida.
11: E um aviso importante, o Instituto não envia mensagens solicitando CPF, telefone, reconhecimento facial ou qualquer outro dado pessoal para a realização da prova de vida.
15: A prova de vida do INSS é um procedimento para confirmar que o beneficiário de aposentadoria, pensão ou outro benefício continua vivo. Com isso, são evitados pagamentos indevidos. Hoje em dia, a prova de vida é feita de forma automática, cruzando a base de dados. Mas se o beneficiário não for identificado nesse cruzamento, ele é avisado que deve fazer a prova de vida por meio de mensagem de WhatsApp. A autenticidade da informação é garantida por um selo azul de conta verificada. O banco que paga o benefício também envia notificação pelo aplicativo ou pelo extrato bancário. Mas é preciso ter atenção. A mensagem enviada apenas comunica da necessidade da realização da comprovação de vida. Não são enviados links, nem são solicitados dados como CPF ou endereço. Como ressalta a presidente do Instituto Nacional do Seguro Social, INSS, Ana Cristina Silveira.
16: O INSS não liga, não envia servidores à casa dos beneficiários e nunca solicita dados pessoais, senhas ou qualquer tipo de pagamento para realizar a prova de vida. O Instituto também não pede CPF, endereço, dados bancários, nem envia links para atualização cadastral.
15: Para fazer a prova de vida, basta comparecer à agência bancária, onde recebe o benefício, levando um documento oficial com foto. Não é preciso ir numa agência do INSS INSS. Em caso de dúvida, procure os canais oficiais no telefone 135 ou pelo site meu.inss.gov.br. Reportagem Márcia Fernandes.
12: Começou hoje o pagamento do sexto lote do abono salarial.
17: Saiba quem tem direito e como consultar o benefício.
18: Cerca de 4,3 milhões de trabalhadores podem receber, a partir desta quarta-feira, 15 de julho, o sexto lote do abono salarial referente ao ano base de 2024. O valor do benefício varia de R$ 136 a R$ 1.621, de acordo com o número de meses trabalhados com a carteira assinada em 2024. Tem direito ao abono quem está inscrito no PIS/PASEP há pelo menos 5 anos, recebeu remuneração média de até R$ 2.766 por mês em 2024, trabalhou com carteira assinada por no mínimo 30 dias no ano base e teve os dados corretamente informados pelo empregador no E-Social. Os trabalhadores podem consultar se têm direito ao benefício, o valor e a forma de pagamento através da carteira de trabalho digital ou no portal gov.br. O valor ficará disponível para saque até 30 de dezembro de 2026. Por decisão judicial, trabalhadores dos municípios mineiros de Juiz de Fora, Ubá e Matias Barbosa também recebem o benefício nesta quarta-feira. Em caso de dúvidas, o atendimento pode ser feito pelo telefone 158 nas Superintendências Regionais do Trabalho e Emprego ou pelos canais oficiais do Ministério do Trabalho e Emprego. Thaís de Araújo para a Voz do Brasil.
12: O setor de serviços atingiu 1,9% de janeiro a maio deste ano, frente a igual período do ano passado.
17: É o que mostram dados divulgados hoje pelo IBGE.
19: Esse indicador mostra o ritmo de atividades no dia a dia do país, como serviços de transporte, tecnologia, restaurantes e hotéis. Na comparação com maio do ano passado, o crescimento foi de 0,4%. No acumulado de janeiro a maio, na comparação com o mesmo período do ano passado, o resultado mostra um avanço de 1,9%. Nesse mesmo indicador, acumulado de janeiro a maio, o destaque positivo ficou com o setor de informação e comunicação, que subiu 6,2%. Já o acumulado nos últimos 12 meses ficou em 2,6%. E na comparação direta de maio com o mês anterior, o segmento de tecnologia não teve variações, mas outras atividades conseguiram crescer e ajudaram a assegurar o ritmo do setor, como detalha o gerente da pesquisa mensal de serviços, Rodrigo Lobo.
20: No campo positivo, os profissionais administrativos e complementares lideraram os ganhos,

0: na parte de restaurante.
1: O volume de serviços no Brasil recuou 0,4% em maio, após ter registrado alta de 1,1% em abril. Reportagem Luciana Colares de Holanda.
2: A projeção de crescimento da economia brasileira para este ano se manteve em 2,3%, segundo o novo boletim macrofiscal apresentado hoje pelo Ministério da Fazenda.
3: Entre os fatores externos que devem contribuir para a projeção estão a retomada dos conflitos entre Estados Unidos e Irã e a instabilidade dos preços do petróleo e a possibilidade de novas pressões sobre a inflação global.
2: A equipe econômica também revisou a expectativa para a inflação deste ano.
3: A estimativa passou de 4,35% para 5,1% em 2026, enquanto a projeção para 2027 foi ajustada de 3,5% para 3,6%.
2: De acordo com o boletim, a principal pressão continua vindo da alta dos alimentos e do setor de serviços.
3: A secretária de Política Econômica, Débora Freire, destaca como a instabilidade no mercado externo impacta a atividade econômica brasileira.
4: Basicamente, continuamos no cenário de desafio global da crise do petróleo, que tem gerado aí impactos generalizados sobre inflação e crescimento. Para o cenário de PIB, estamos mantendo a projeção de crescimento em 2,3%.
2: Estão abertos até amanhã editais da Conab para aquisição de alimentos destinados à população em situação de insegurança alimentar e nutricional.
3: São produtos como açúcar, arroz, café, carne bovina, feijão, fubá, óleo e farinha.
2: Ao todo, serão adquiridas mais de 800 toneladas de alimentos.
3: Esse volume será disposto em cestas, para então ser entregue à população. Como explica Ana Rita da Costa Pinto, superintendente de abastecimento social da Companhia Nacional de Abastecimento.
5: Por meio desses editais, a Conab vai receber propostas de organizações da agricultura familiar que tenham interesse em fornecer esses alimentos. Com o recebimento dessas propostas, será possível montar mais de 37 mil cestas de alimentos nas unidades armazenadoras da Conab em Mato Grosso, Mato Grosso do Sul, Rio Grande do Sul, Santa Catarina e Paraná. E também vamos conseguir adquirir cestas já montadas, mais de 21 mil cestas já montadas.
2: As compras serão executadas pela plataforma Contrata Mais Brasil, com resultado previsto ainda para este mês.
3: Que regulamenta a publicidade das casas de apostas online, as bets, entra em vigor no próximo dia 17.
2: Entre as mudanças está a proibição de utilizar estratégias ou análises sobre eventos esportivos para induzir a realização de apostas.
3: Também está vedada qualquer divulgação direcionada a crianças e adolescentes.
2: A fiscalização será feita pela Secretaria Nacional do Consumidor, do Ministério da Justiça e Segurança Pública.
6: A portaria conjunta dos Ministérios da Fazenda e Justiça e Segurança Pública é voltada para os agentes operadores de apostas de cota fixa, ou seja, as casas de aposta online, as chamadas bets. A norma estabelece que a publicidade das bets autorizadas a funcionar no país deve seguir os princípios do jogo responsável. Ficam proibidas a divulgação de prognósticos e a exibição de apostas premiadas que sugiram a obtenção de lucro fácil, bem como a apresentação da aposta como suposta fonte de renda. Como esclarece o secretário nacional de Direitos Digitais, Vitor Oliveira Fernandes.
7: A partir de agora fica claro que são proibidas veiculações publicitárias que induzam os consumidores a apostarem, que emitam palpites técnicos como se o ato de aposta fosse uma ciência ou se houvesse algum tipo de estratégia por trás do ato de apostar. Além disso, também fica vedado qualquer tipo de publicidade direcionada ao público de crianças e adolescentes que não podem ter acesso a esses produtos, já que apostas de cota fixas no Brasil são proibidas, terminantemente proibidas para menores de idade.
6: Antes da publicação de qualquer anúncio, as plataformas de internet deverão verificar se a empresa de aposta é autorizada a funcionar no país. O secretário nacional do consumidor, Ricardo Morichita, afirma que a portaria traz segurança jurídica a todos.
8: É importante porque torna claro aquilo que é ilegal, como a gente pode combatê-la e também
0: também a publicidade abusiva e a prática abusiva. É uma forma tanto da gente comunicar melhor, mas ao mesmo tempo trazer mais segurança jurídica.
6: Entre as principais regras da portaria publicada no último dia 10 está a divulgação de advertências ao apostador sobre os riscos de apostas online. As penalidades para as bets que descumprirem as regras incluem multa de até 20% do faturamento da operadora, suspensão das atividades por 180 dias e, em casos de reincidência, a cassação definitiva da licença para operar no Brasil. Reportagem Nazi Brum.
3: Restauração ecológica e produtiva da bacia do Rio Doce em Minas Gerais.
2: Estão abertas até 31 de agosto as inscrições para a seleção de projetos de recuperação ambiental na região, após os danos causados pelo rompimento da barragem do Fundão.
3: Os investimentos são do Banco Nacional de Desenvolvimento Econômico e Social, o BNDES, em parceria com o Ministério do Meio Ambiente e Mudança do Clima.
8: O edital Restaura Rio Doce está recebendo propostas até o fim de agosto. Conduzido pelo BNDES, o Banco Nacional de Desenvolvimento Econômico e Social, em parceria com o Ministério do Meio Ambiente e Mudança do Clima, o edital vai selecionar instituições para executar e coordenar projetos de restauração ecológica e produtiva em 12.500 hectares na região da bacia do Rio Doce. O objetivo é reparar e compensar danos causados pelo rompimento da barragem de Fundão ocorrido em 2015, em Mariana, Minas Gerais. Serão destinados ao edital 618 milhões e 750 mil reais do Fundo Rio Doce. O gerente institucional do Fundo Rio Doce no BNDES, Guilherme Tinoco, detalha as ações que deverão ser desenvolvidas pelas instituições selecionadas de acordo com o edital.
9: Ele prevê a implementação de ações integradas de restauração ecológica e produtiva, associadas à recuperação de áreas degradadas, à conservação do solo e da água e ao fortalecimento da cadeia produtiva da restauração na bacia do Rio Doce. A restauração ecológica deverá ser realizada através da recomposição da vegetação nativa. Já a restauração produtiva deve se dar por meio de sistemas sustentáveis que conciliem geração de renda e conservação ambiental.
8: As propostas para o edital Restaura Rio Doce devem ser apresentadas até o dia 31 de agosto. Mais informações estão disponíveis no site bnds.gov.br/restaura-rio-doce. Reportagem André de Barros Lima.
2: Jovens de 16 a 29 anos têm até o dia 20 de julho para se inscrever na plataforma Juventude Solidária.
3: A iniciativa oferece vagas de voluntariado em projetos sociais de diversas áreas e, em alguns casos, prevê apoio financeiro aos participantes.
10: Jovens com idades entre 16 e 29 anos interessados em atuar como voluntários em projetos sociais, fiquem atentos. As inscrições para a plataforma Juventude Solidária estão abertas até o dia 20 de julho. A iniciativa incentiva o trabalho voluntário em projetos que beneficiam comunidades de todo o país, especialmente em regiões mais vulneráveis. As vagas são em áreas como educação, cultura, esporte, saúde, assistência social, segurança alimentar e meio ambiente. Dependendo da vaga e do perfil do participante, pode haver apoio financeiro conforme as regras do edital. Quem fala sobre a ação é a secretária nacional de juventude, Vitória Genuíno.
11: A gente selecionou 1.000 projetos por todo o país e você pode ter a oportunidade de se engajar numa ação social que está acontecendo no território. E os temas são diversos: saúde, comunicação, tecnologia, cultura, direito à cidade. A oportunidade de você se engajar numa ação e, se tiver o ID jovem, pode receber uma ajuda de custo de R$300 durante 6 meses, que é o período do edital. E também todo mundo recebe um certificado de participação que vai te ajudar aí no seu currículo, na sua vida profissional.
10: Para participar, basta acessar o portal Brasil Participativo, entrar na página da plataforma Juventude Solidária e preencher o formulário formulário de inscrição. Jovens de 16 e 17 anos precisam de autorização do responsável legal. Reportagem Luciana Vasconcelos.
2: Atenção, estudantes que participaram do processo seletivo do programa Universidade para Todos, o ProUni.
3: Já está disponível a lista de pré-selecionados na primeira chamada para o segundo semestre de 2026.
2: Os estudantes aprovados devem apresentar documentação diretamente na faculdade escolhida.
3: Nesta chamada, o ProUni ofertou mais de 471 mil bolsas de estudos, cerca de 220 mil bolsas integrais e mais de 251 mil parciais.
2: O resultado pode ser consultado no portal de acesso único ao ensino superior.
3: O prazo para comprovar as informações da inscrição começa hoje e vai até o dia 24 desse mês.
2: E essas foram as notícias do governo federal.
3: Uma realização da Secretaria de Comunicação Social da Presidência da República.
2: Com produção da empresa Brasil de Comunicação.
3: E agora com o Minuto do TCU. Em seguida, as notícias do Poder Judiciário e do Congresso Nacional. Boa noite.
2: Boa noite para você e até amanhã.
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13: 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Você vai ouvir agora notícias do Poder Judiciário.
15: Presidente do STF recebe ministro da Fazenda para tratar de regulamentação das PETs.
16: STJ afasta uso capião familiar sobre parte de imóvel com área total superior a 250 metros quadrados.
15: TSS reúne com empresas de pesquisas eleitorais para discutir aprimoramentos para 2026.
16: Boa noite, eu sou o Arthur Filho.
15: E eu sou Walter Lima.
16: Nesta quarta-feira, o presidente do Supremo Tribunal Federal, ministro Edson Fachin, recebeu na sede da corte o ministro da Fazenda.
15: A reunião foi uma articulação institucional para combater a lavagem de dinheiro e o avanço de facções criminosas no mercado de apostas eletrônicas clandestinas. Pablo Lemos.
17: No encontro, o ministro da Fazenda, Dário Durigan, apresentou as ações do governo para a regulamentação do setor. O presidente do Supremo Tribunal Federal, ministro Edson Fachin, reforçou a preocupação do judiciário com o mercado de apostas eletrônicas clandestinas e ressaltou algumas decisões do STF sobre o tema.
18: Decisões importantes já foram proferidas na ambiência cautelar, inclusive de proteção de benefícios sociais e proteção de pessoas vulneráveis, especialmente no tocante a mecanismos de publicidade para proteger crianças e adolescentes, bem assim os consumidores e, obviamente, os apostadores.
17: O encontro entre o presidente da Suprema Corte e o ministro da Fazenda antecede o julgamento do segundo semestre de ações que questionam especificamente a validade da lei das BETs.
16: Para o Superior Tribunal de Justiça, o uso do capião familiar não pode ser reconhecida quando o imóvel urbano possui área total superior a 250 metros quadrados, mesmo que o pedido seja apenas sobre parte do bem.
15: A usucapião é a aquisição da propriedade de um bem móvel ou imóvel em razão do uso por determinado prazo, sem oposição do dono e de outras condições legais. Fátima Uchoa.
19: Em divórcio litigioso com partilha de bens, uma mulher alegou exercer posse exclusiva sobre 250 metros quadrados do imóvel que habitava, embora a área total fosse maior. O Tribunal de Justiça de Minas Gerais negou o pedido. A quarta turma do STJ mantém manteve a negativa, considerando que o limite previsto no Código Civil de, no máximo, 250 metros quadrados é requisito objetivo a uso capião e deve considerar a metragem total do imóvel. O relator foi o ministro Antônio Carlos Ferreira.
16: O presidente do Tribunal Superior Eleitoral, ministro Cássio Nunes Marques, se reuniu com representantes de 16 empresas de pesquisas eleitorais.
20: O encontro teve como objetivo debater regras para registros e pesquisas nas eleições. Lidiane Reis.
21: O ministro Cássio Nunes ressaltou que a reunião buscou ampliar a transparência, a segurança jurídica e a confiança pública nesse importante instrumento da democracia.
22: Pretende-se, na realidade, o fortalecimento de um ambiente permanente de cooperação, no qual seja possível compartilhar experiências, esclarecer aspectos técnicos e identificar oportunidades de aperfeiçoamento que contribuam para a ampliação da confiança pública, assegurando, ao mesmo tempo, maior segurança jurídica às entidades e às empresas de pesquisa.
21: Agora, as empresas poderão enviar propostas de melhorias referentes às pesquisas eleitorais ao Tribunal Superior Eleitoral até a próxima sexta-feira, dia 17 de julho.
16: Tribunal Superior do Trabalho mantém indenização à trabalhadora que teve dados de ação divulgados na intranet da empresa.
20: A exposição foi considerada discriminatória. Marla Lacerda.
23: O trabalhador teve o nome, o número do processo e o valor da ação trabalhista divulgados na rede interna da empresa onde ele ainda trabalhava. Para a terceira turma do TST, a divulgação extrapolou a finalidade administrativa, violou a privacidade do empregado e o expôs a constrangimentos e retaliações no ambiente de trabalho. Diante disso, o colegiado manteve a condenação ao pagamento de R$5.000 por danos morais.
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27: Como forma de proteção à integridade dos trabalhadores.
28: Eles terminam recebendo toda essa carga, às vezes de incompreensão, às vezes de agonia das pessoas quando procuram atendimento no Sistema Único de Saúde. Muitas vezes, por sobrecarga de trabalho, essas pessoas são submetidas a esse tipo de constrangimento.
27: Como foi alterado no Senado, o texto voltará à Câmara dos Deputados para a nova análise.
0: avançou no Senado o projeto que endurece a punição para adultos que utilizam crianças e adolescentes na prática de crimes.
1: A proposta inclui no Código Penal uma nova circunstância agravante para aumentar a pena de quem explora menores na ação criminosa. Repórter Bruno Lourenço.
4: O projeto altera o artigo 62 do Código Penal para estabelecer que a pena de um crime será agravada sempre que o agente cometer a infração com a participação de um menor de 18 anos. A medida, explicou o relator, senador Wilder Moraes, do PL de Goiás, visa combater uma prática recorrente de organizações criminosas e delinquentes adultos que aproveitam a inimputabilidade penal e recrutam adolescentes para execução de roubos ou transporte de drogas e armas.
5: Ao estabelecer uma penalidade mais severa para aqueles que se valem de menores em suas ações criminosas, o Estado envia uma mensagem clara: explorar a vulnerabilidade jurídica e social de adolescente não serão tolerados. Esses agravantes funcionariam não apenas como punição, mas também como medida preventiva, desincentivar adultos e envolverem jovens em atividades ilícitas.
4: A proposta seguiu para a Comissão de Constituição e Justiça.
0: Senadores da Comissão de Direitos Humanos aprovaram também o aumento da pena para quem comete estelionato contra mulheres em relacionamento afetivo.
1: A proposta ainda inclui golpes amorosos pela internet. Repórter Patrícia Oliveira.
6: A pena do crime de estelionato, que é de 1 a 5 anos de reclusão e multa, poderá ser aumentada de 1/3 até o dobro quando o golpe for praticado contra mulher em contexto de violência doméstica e familiar ou de relação íntima de afeto. A proposta da senadora Damaris Alves, do Republicanos do Distrito Federal, aprovada na Comissão de Direitos Humanos, busca combater o chamado estelionato amoroso, quando o golpista conquista a confiança da vítima ou simula um relacionamento para conseguir dinheiro, bens ou outras vantagens financeiras. A regra também vale para relacionamentos mantidos exclusivamente pela internet, em redes sociais, aplicativos ou outros meios digitais. O projeto recebeu parecer favorável do relator, senador Hermes Klan, do PL de Santa Catarina.
7: O estelionato sentimental é uma violência que vai muito além do prejuízo financeiro. Ele destrói a confiança, a dignidade e a segurança emocional das vítimas, especialmente das mulheres.
6: O relator também substituiu a expressão relação amorosa por relação íntima de afeto, termo já adotado pela Lei Maria da Penha. A proposta segue para a Comissão de Constituição e Justiça.
0: E aplicativos de relacionamento podem passar a ser obrigados a informar sobre doenças sexualmente transmissíveis.
1: É o que determina um projeto aprovado hoje pela Comissão de Ciência e Tecnologia. A reportagem é de Márcio Maturana.
8: Informações sobre doenças sexualmente transmissíveis deverão ser claras, objetivas e didáticas em todos os aplicativos e plataformas de relacionamento, segundo o projeto aprovado pela Comissão de Ciência e Tecnologia, que segue para a votação final na Comissão de Assuntos Sociais. Será uma conscientização sobre sintomas, riscos à saúde, formas de transmissão, medidas de prevenção e possibilidades de tratamento, como informou o senador Esperidião Amin, do PP de Santa Catarina.
9: A plataforma digital, a internet, passou a ser um instrumento de intermediação de troca de mensagens afetivas, e daí há um passo seguinte de um relacionamento mais íntimo. Portanto, essa medida preventiva vem socorrer a sociedade num momento em que este meio de intermediação passa a ser mais popular.
8: A mim, leu o relatório do senador Everton, do PDT do Maranhão, que incluiu 4 emendas ao projeto apresentado pelo senador Fabiano Contarato, do PT do Espírito Santo. Uma das emendas busca evitar um excesso de notificações que possam reduzir a efetividade da medida. Outra impede que os avisos possam ser bloqueados nas configurações das plataformas. A terceira emenda substitui a expressão sites e aplicativos de relacionamento pela denominação aplicações de internet destinadas à intermediação de relacionamentos ou de encontros. E a quarta emenda obriga as plataformas a divulgarem relatórios periódicos sobre alcance, engajamento e efetividade dos avisos, sempre preservando os dados pessoais dos usuários.
0: O Senado aprovou um projeto que prorroga a autorização para que recursos do FGTS sejam aplicados em linhas de crédito específicas.
1: A medida poderá ser aplicada a entidades hospitalares, filantrópicas e a instituições sem fins lucrativos atuantes no âmbito do SUS. Repórter Douglas Castilho.
2: Implementada em 2019, essa política viabilizou até o ano de 2022 um total de R$3 bilhões a cerca de 140 hospitais filantrópicos. Os recursos são usados para que essas instituições substituam suas dívidas mais caras e imediatas por crédito a ser pago no longo prazo com juros menores. Médico, relator da proposta, senador Nelsinho Trade, do PSD de Mato Grosso do Sul, defendeu a medida relembrando sua atuação na Santa Casa de seu estado.
3: Lá no meu estado, a Santa Casa é a quarta maior do Brasil. Eu trabalhei 17 anos lá e eu posso ver dia após dia a dificuldade daquele hospital e manter o bom atendimento.
2: O projeto também alcança as instituições sem fins lucrativos que atuem no atendimento de pessoas com deficiência. Pelo texto que segue para a sanção presidencial, fica suspensa a cobrança de eventual tributo de instituição filantrópica suspeita de não cumprir os requisitos de imunidade até decisão final de processo administrativo instaurado para esse fim, independentemente da data de ocorrência do fato gerador.
0: E o atendimento pré-hospitalar feito pelos corpos de bombeiros militares poderá receber mais recursos. O Senado aprovou um projeto que autoriza o uso de emendas parlamentares para financiar esse tipo de serviço nas ações públicas de saúde.
1: Com a mudança, estados e municípios poderão destinar verbas para compra de ambulâncias, equipamentos, materiais e para estruturação do atendimento prestado pelos bombeiros em situações de urgência e emergência. A legislação exige que pelo menos metade das emendas individuais sejam para a saúde. Pelo texto, apenas despesas que cumprirem requisitos a serem definidos pelo Ministério da Saúde poderão receber recursos de emendas. A indicação de emendas direcionadas ao Corpo de Bombeiros será facultada ao parlamentar. O texto base aprovado teve 65 votos a favor e 2 contrários. Edição de Paulo Groba e trabalhos técnicos de Eliseu Caires, o Jornal do Senado fica por aqui. Acompanhe agora as notícias da Câmara dos Deputados. Boa noite.
0: Boa noite e até amanhã.
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11: Câmara limita a possibilidade de recurso do Superior Tribunal de Justiça.
12: Audiência pública reafirma a defesa do limite de 20 anos para patentes.
11: Deputados divergem sobre votação do projeto que combate a misoginia.
13: Boa noite. Sargento Gonçalves, do PL do Rio Grande do Norte, critica o projeto sobre misoginia. O congressista acredita que o texto pode abrir margem para criminalizar manifestações públicas de fé e interpretações de textos religiosos.
11: Sargento Gonçalves argumenta que o país deveria concentrar esforços no combate ao crime organizado e aos crimes contra as mulheres. Para ele, o projeto não contribui para a proteção feminina e pode restringir o direito de cidadãos expressarem suas convicções religiosas.
13: Nicolas Ferreira, do PL de Minas Gerais, diverge do projeto que tipifica crimes relacionados à misoginia. O deputado acredita que a proposta pode restringir a liberdade de expressão ao criminalizar críticas e manifestações de opinião.
11: Nicolas Ferreira também associa o projeto a uma tentativa de censura. Na avaliação do deputado, o Congresso deveria priorizar medidas de combate a crimes como estupro, pedofilia e violência praticada por organizações criminosas.
13: Júlia Zanatta, do PL de Santa Catarina, declara que vai votar contra o projeto. projeto que tipifica o crime de misoginia. Segundo a deputada, a proposta pode restringir a liberdade de expressão e ser utilizada para limitar críticas a agentes públicos.
11: Júlia Zanata também reprova o governo federal por, segundo ela, substituir o termo mulher em documentos oficiais por pessoa que gesta. Para ela, a prioridade das políticas públicas voltadas às mulheres deve ser o combate à violência e o fortalecimento da segurança pública.
13: Jandira Fegali, do PCdoB do Rio de Janeiro, avalia que a tipificação do crime de misoginia busca combater o discurso de ódio e a incitação à violência contra as mulheres. Segundo a deputada, a medida contribui para o enfrentamento do feminicídio.
11: Na opinião de Jandira Fegali, o projeto contra a misoginia não fere as liberdades de expressão, de fé ou de culto, asseguradas pela Constituição. Para ela, incitar a violência contra as mulheres é um crime grave que precisa ser combatido em todos os ambientes, inclusive nas redes sociais.
13: Alencar Santana, do PT de São Paulo, repudia a fala de colegas da oposição que, segundo ele, desmerecem a pauta de proteção feminina. O deputado alerta que o Brasil vem observando índices elevados de feminicídio.
11: De acordo com Alencar Santana, discursos de parlamentares que menosprezam as mulheres legitimam novas formas de agressão. Para o parlamentar, agressores e feminicidas devem ser punidos com rigor.
13: Benedita da Silva, do PT do Rio de Janeiro, refuta argumentos religiosos usados contra a proposta que criminaliza a misoginia. Segundo a deputada, o projeto é uma resposta ao aumento da violência contra as mulheres.
11: Benedita da Silva lamenta a falta de um diálogo produtivo com a oposição sobre a pauta feminina. Para parlamentar, criminalizar a misoginia é uma medida essencial para poupar vidas e defender a dignidade das famílias brasileiras.
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0: deputados aprovou um filtro para recursos possíveis ao Superior Tribunal de Justiça. A repórter Daniele Lessa explica como deve funcionar.
1: A Câmara dos Deputados aprovou o projeto que regulamenta uma nova regra para análise de recursos especiais enviados ao Superior Tribunal de Justiça, o STJ. O projeto foi apresentado pelo senador Davi Alcolumbre, do União do Amapá, e altera o Código de Processo Civil. O recurso especial é usado quando uma das partes de um processo pede ao STJ que examine se uma decisão judicial aplicou corretamente uma lei federal. Pelo texto aprovado, quem apresentar esse tipo de recurso terá que demonstrar que a questão discutida é relevante do ponto de vista econômico, político, social ou jurídico e que o caso ultrapassa o interesse apenas das partes envolvidas no processo. Na prática, o objetivo é permitir que o STJ concentre seus julgamentos em temas mais importantes para a interpretação das leis federais e não apenas em casos individuais sem maior impacto. Relator da proposta em plenário, o deputado Ranieri Paulino, do Republicanos da Paraíba, defendeu que o novo filtro ajuda a racionalizar a análise de recursos e melhora a eficiência da justiça.
2: Justiça tardia não é justiça. Só esse ano, o STJ recebeu mais de 260 mil processos. Será que isso facilita a avaliação e as decisões do STJ ou cria ainda mais dilatação de prazo para as partes que querem uma solução jurídica?
1: Segundo o relator, o acesso à justiça não ficará comprometido, pois para que o STJ deixe de analisar um recurso por falta de relevância, será necessária a manifestação de 2/3 dos integrantes do órgão responsável pelo julgamento. Quando a relevância for reconhecida, o relator poderá suspender em todo o país o andamento de processos individuais ou coletivos que tratem da mesma questão. Essa suspensão poderá durar 6 meses, com prorrogação por mais 6 meses, se houver necessidade de audiência pública ou participação de terceiros no processo. Deputados ligados ao PT, PCdoB e PSOL votaram contra o projeto, argumentando que a mudança prejudica os mais pobres, sendo benéfica apenas para quem tem recursos para contratar grandes escritórios de advocacia, como disse o deputado Chico Alencar, do PSOL do Rio de Janeiro.
3: Quem não tem recursos para contratar grandes bancas vai ficar prejudicado. Isso aqui não é justiça para os pobres. Os direitos sociais, previdenciários, consumistas dos pequenos, políticas públicas em geral, podem ter dificuldade nesses recursos.
1: O deputado Pedro Uczai, do PT de Santa Catarina, defendeu que o texto fosse alterado para permitir que continuem sendo aceitos recursos que tratem de direitos fundamentais ou coletivos, ações de execução penal e ações que envolvam grupos com mais de 1000 pessoas, mas o plenário rejeitou essa sugestão. O projeto que regulamenta o critério de relevância para recursos especiais ao STJ será enviado para a sanção presidencial e pode virar lei. Da Rádio Câmara de Brasília, Daniele Lessa.
4: Eleições. Tony de Paula, do PSD do Rio de Janeiro, critica a condução política de Flávio Bolsonaro. O deputado acredita que o senador assumiu o risco de expor o ex-presidente Jair Bolsonaro a novas restrições judiciais ao divulgar uma carta escrita por seu pai.
0: O parlamentar avalia também que a atitude consolidou Flávio Bolsonaro como porta-voz do pai, evidenciando uma disputa pela liderança do campo conservador. O Tony de Paula defende que a direita busque uma alternativa política para as próximas eleições.
4: Saúde. Participantes de audiência na Câmara dos Deputados defenderam a manutenção do limite de 20 anos para patentes para garantir acesso à saúde. A repórter Noelle Nobre acompanhou o debate.
5: A Comissão de Defesa do Consumidor da Câmara dos Deputados realizou uma audiência pública para discutir a manutenção do prazo de 20 anos para a vigência de patentes no Brasil. O debate reuniu representantes do governo e da indústria nacional que defenderam que o limite atual, contado a partir da data do pedido, é necessário necessário para a sustentabilidade do SUS, o Sistema Único de Saúde, e para a competitividade de medicamentos genéricos e biosimilares. O presidente da Comissão de Defesa do Consumidor, deputado Clodoaldo Magalhães, do PV de Pernambuco, lembrou que existem projetos de lei no Congresso que buscam restabelecer mecanismos de extensão de prazos que haviam sido extintos pelo Supremo Tribunal Federal em 2021. O parlamentar reforçou que a inovação deve estar associada ao acesso à saúde pela população.
6: Toda essa inovação para que vai servir se não a vida humana? Então, os custos dos sistemas de saúde não vão enfrentar esses custos de patentes a este tamanho.
5: Clodoaldo Magalhães disse agora aguardar a sanção do projeto de lei que garante a autonomia do Brasil na produção de medicamentos, vacinas, equipamentos e insumos médicos. A proposta, já aprovada pela Câmara e pelo Senado, cria a Estratégia Nacional de Saúde. Da Rádio Câmara de Brasília, Noelle Nobre.
7: Ciência e tecnologia.
0: Inácio Arruda, do PCdoB do Ceará, defende o fortalecimento da ciência e das instituições de pesquisa. O deputado destaca ainda a contribuição dos pesquisadores brasileiros para áreas como saúde, energia, agricultura e tecnologia.
4: Além disso, Inácio Arruda convida pesquisadores, estudantes e cidadãos a participarem da reunião anual de número 78 da Sociedade Brasileira para o Progresso da Ciência. Ele informa que o evento da SBPC vai acontecer em Niterói e deve reunir instituições de pesquisa de todo o país.
7: Transportes.
0: Comissão aprova autorização para pessoa com deficiência visual usar óculos biópticos para obter carteira de motorista. A repórter Paula Bittar nos conta como funcionam esses aparelhos.
8: A Comissão de Constituição e Justiça da Câmara aprovou uma proposta que autoriza pessoas com deficiência visual a utilizarem tecnologias assistivas, como óculos biópticos com lentes telescópicas, no processo de obtenção da Carteira Nacional de Habilitação, a CNH. Os sistemas biópticos combinam os óculos normais com um pequeno sistema telescópico. Enquanto a lente dos óculos fornece à pessoa a visão geral do ambiente, o telescópio a auxilia na rápida localização de detalhes. O dispositivo pode ser fabricado para um ou para ambos os olhos. O texto estabelece que o Conselho Nacional de Trânsito, CONTRAN, deverá regulamentar o uso desses equipamentos no processo de habilitação de candidatos. O relator na CCJ, deputado Alfredo Gaspar, do PL de Alagoas, ressaltou que o projeto se harmoniza com o sistema constitucional de proteção e promoção dos direitos das pessoas com deficiência. Ele também disse que a proposta está de acordo com a Convenção Internacional sobre os Direitos das Pessoas com Deficiência e seu protocolo facultativo, que integram o ordenamento brasileiro com hierarquia equivalente à de emenda constitucional.
9: Isso é uma harmonização de convenção com a Constituição e o Estatuto da Pessoa com Deficiência, dando garantias e direitos para que elas possam acessar meios de transporte e terem direito a conduzir esses meios de transporte mediante o uso desse óculos biópticos, que nada mais é do que uma lente especial que tem uma profundidade maior, é tipo um binóculo olhando para determinado aspecto do óculos, para que possa ter uma acuidade maior visual.
8: O projeto, que autoriza pessoas com deficiência visual a utilizarem tecnologias como óculos biópticos com lentes telescópicas no processo de obtenção da carteira de motorista, já pode seguir para análise do Senado, a menos que haja recurso para votação antes pelo plenário da Câmara. Da Rádio Câmara de Brasília, Paula Bittar.
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1: Trabalho. O governo defende projeto que prorroga a vigência de acordos e convenções coletivas de trabalho até nova negociação. Entenda na reportagem de Silvia Munhato.
2: Em audiência na Comissão de Trabalho da Câmara dos Deputados, o governo defendeu o projeto que prorroga a vigência de acordos e convenções coletivas de trabalho até que haja nova negociação. É a chamada ultratividade. Esses acordos e convenções têm hoje vigência máxima de 2 anos. Antes da reforma trabalhista de 2017, a validade permanecia após o fim do prazo estabelecido, até que um novo acordo fosse firmado. Diante das manifestações dos sindicalistas presentes, a deputada Érica Cocai, do PT do Distrito Federal, autora da proposta, disse que vai solicitar ao presidente da comissão, deputado Marcos Tavares, do PDT do Rio de Janeiro, a definição imediata de um relator para o projeto.
3: Quando você tem conquistas, muitas vezes, ano após ano, conquistas de décadas, que estão incorporadas já no cotidiano do trabalhador e da trabalhadora, e essas conquistas passam a não vigir mais

0: ampliação da estação ecológica de Taiamã, em Mato Grosso, localizada nos municípios de Cáceres e Poconé, no Pantanal. Decreto do governo publicado em março ampliou a área da reserva de 11 mil para 68 mil hectares, com base na importância ambiental da área e com o argumento de que não há conflitos de terra na região, que tem quase 70% de vegetação natural preservada. De acordo com o Instituto Chico Mendes de Conservação e Biodiversidade, o ICMBio, a estação ecológica possui um berçário de peixes vital para o Pantanal, é um corredor ecológico para espécies ameaçadas e está localizada em área alagável, sem atividade econômica consolidada. O projeto que susta o decreto de ampliação da área foi apresentado pela deputada Coronel Fernanda, do PL de Mato Grosso. Ela alegou que o aumento da área protegida ocorreu sem que os produtores rurais e a população local fossem ouvidos.
1: Essa reserva, ela já existia, ela é cuidada, ela é preservada pela população de Cáceres. E o governo federal, fazendo a sua mídia social, como sempre, dentro da sua ideologia, aumentou essa reserva, um tamanho inadmissível, sem trazer nada para ofertar à população, sem dar condições para aquela população continue preservando, sem dar condições para aqueles produtores que estão lá continuem fazendo o que eles sabem fazer bem, trazendo recurso e riqueza para o estado de Mato Grosso e para o Brasil.
0: Estações ecológicas têm uso restrito, não podem ser exploradas economicamente e são destinadas apenas a pesquisas e conservação. Nessas áreas estão proibidas atividades agropecuárias ou de turismo comercial. O regime de urgência permite que a proposta seja analisada diretamente no plenário da Câmara, sem passar pela análise das comissões permanentes da Casa. O deputado Tadeu Venere, do PT do Paraná, criticou o regime de urgência e justificou a necessidade de proteção do Pantanal, um dos biomas mais ameaçados do país.
2: O Pantanal é uma das áreas, se não a maior, uma das áreas, maiores áreas úmidas do mundo. Nós estamos vivendo uma crise climática sem precedentes. Eu acredito que todos, mesmo aqueles que acham que a Terra é plana, sabem que a crise climática é algo que está acontecendo de fato. E nós ampliarmos áreas como essa, e houve o debate, e depois disso votarmos aqui um projeto que dispensa, inclusive, que nós possamos ouvir as comissões dessa casa, nos parece extremamente perigoso, precipitado e inócuo, até porque nós sabemos que haverá depois contestações.
0: Ainda não há data para votação no plenário da Câmara do projeto que susta a ampliação da estação ecológica de Taiamã, no Pantanal de Mato Grosso. Da Rádio Câmara, de Brasília, Antônio Vital.
3: Desenvolvimento Regional.
4: Paulo Guedes, do PT de Minas Gerais, é favorável à criação da região integrada de desenvolvimento do litoral norte de Pernambuco e Paraíba. A ideia, segundo o deputado, é que União, estados e municípios se articulem para promover ações de desenvolvimento no local.
5: Paulo Guedes afirma que a criação da RIDE amplia também investimentos em infraestrutura e geração de empregos. Ele ressalta, por fim, que a integração favorece o planejamento compartilhado e a redução das desigualdades econômicas e sociais na região.
4: Termina agora o Jornal Câmara dos Deputados, produzido pela Rádio Câmara, com trabalhos técnicos de Wellington Teles, apresentação de Márcio Aquilissardi e Tércia Guimarães. Boa noite para você.
5: Uma boa noite, a Voz do Brasil volta amanhã.
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0: 8:01.
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2: Prezado ouvinte, prezada ouvinte. Boa noite para você que me ouve na quarta-feira e bom dia para você que me ouve ao domingo. Se você é empresário e deseja fazer o apoio cultural a este programa, entre em contato com a administração da Rádio FM Universitária.
4: Hoje faremos um programa Primeira Classe dedicado aos três Bs alemães, que são Bach, Beethoven e Brahms, considerados os maiores compositores alemães e, de certa forma, também do mundo ocidental. Vamos começar com o Johann Sebastian Bach, do qual ouviremos os concertos de Brandemburgo números 4 e 5. Os concertos de Brandemburgo são uma coleção de 6 peças musicais compostas por Johann Sebastian Bach entre 1718 e 1721, dedicados e apresentados a Cristóvão Ludovico de Brandemburgo, Schwedt, em 1721. Esses concertos são amplamente considerados como expoentes da música do período barroco, além de estar entre os clássicos mais populares. Os concertos de Brandemburgo foram solicitados por Cristóvão, que era um colecionador de música, após ouvir Bach, então mestre de capela, tocando na propriedade de um príncipe rival. A página dedicatória que Bach escreveu para a coleção indica que eles são concerts avec plusieurs instruments, concertos para vários instrumentos. Bach usou o espectro mais amplo dos instrumentos orquestrais em combinações ousadas, como citado por Christoph Wolff. Heinrich Bessler notou que o número de músicos requeridos, exceto o primeiro concerto, que foi reescrito para uma ocasião especial, coincide exatamente com os 17 músicos que Bach tinha à sua disposição em Köthen. Esses concertos para diversos instrumentos do período barroco são chamados de concertos grossos, né? Concerti grossi. Esses trabalhos foram esquecidos da biblioteca do Marquês até sua morte em 1732, quando foram vendidos por poucos centavos. Os concertos foram descobertos em arquivos de Brandemburgo no século XIX, sendo publicados em 1850. Nós vamos ouvir o número 4 e o número 5. O número 4 é em sol maior e tem o catálogo das obras de Bach, né? Bach Werk Verzeichnis, BWV, 1049. São 3 movimentos: Allegro, Andante e Presto. O concertino, que seria, no caso, os solistas, né? É um violino, 2 flautas doce. E o ripieno, que é o resto da orquestra, são 2 violinos, 2 violas, 2 violoncelos, violone, que pode ser também aquela viola da gamba, e o baixo contínuo. O quarto concerto da série é um dos mais iluminados quanto à sua expressão e um dos mais modernos quanto à sua concepção, pois anuncia claramente um modelo de concerto que florescerá no estilo galante, né, fim do período barroco, e mais tarde no período clássico. A parte do violino no primeiro e terceiro movimento são extremamente virtuosas. No segundo movimento, o violino proporciona um baixo, enquanto o grupo de concertino toca desacompanhado. Bach adaptou o concerto número 4 como o último da sua série de concertos para cravo. E o concerto para cravo, flauta doce e cordas em Fá maior, BWV 1057. Assim como torna o papel do violino solo, o cravo também toma algumas partes da flauta doce no andante. Às vezes toca o baixo contínuo e ocasionalmente adiciona uma quarta parte de contraponto, algo que Bach fazia ocasionalmente enquanto improvisava. O concerto para cravo é, portanto, mais que uma simples transcrição. Nós vamos ouvir esse concerto de Brandemburgo número 4 de Bach com a Orquestra Filarmonia de Londres, regida por Otto Klemperer.

0: Con Orchestra Harmonia Londres, regência de Otto Klemperer. Nós ouvimos o Concerto de Brandemburgo número 4 de Johann Sebastian Bach.
1: O Concerto de Brandemburgo número 5 é em Ré maior e tem o catálogo BWV número 1050. Seus movimentos são Allegro, Afetuoso e Allegro. Ao desenrolar do primeiro movimento do concerto número 5, o cravo parece, ao primeiro momento, estar tocando um papel de acompanhante. Mas, com o tempo, ele se torna mais firme até finalmente romper em uma impressionante cadenza de tremenda dificuldade. O violino e a flauta dividem o solo no início, mas quando a cadenza começa, eles são levados à sombra. Acredita-se que esse concerto foi escrito em 1719, para mostrar um novo cravo de Michael Mietke, que Bach tinha trazido de Berlim para a corte de Köthen. Também se pensa que foi escrito para uma competição em Dresden com o compositor e organista francês Louis Marchand. No movimento central, Bach usa um dos temas de Marchand. Marchand deixou a competição antes que ela pudesse acontecer, aparentemente amedrontado com a grande reputação de Bach para o virtuosismo e improvisação. Todo o concerto é bem adequado para mostrar as qualidades de um bom cravo e a virtuosidade de seu intérprete, mas especialmente na longa cadenza do primeiro movimento. Parece quase certo que Bach, um grande organista e virtuoso cravista, tenha sido cravista na estreia. Estudiosos têm visto essa obra como o primeiro exemplo de concerto com uma das partes em solo de teclas. Uma versão anterior de BWV 1050A tem inúmeras pequenas diferenças da versão posterior, mas as duas principais não existem partes para o violoncelo e existe uma pequena e menos elaborada cadência de cravo no primeiro movimento. Nós vamos ouvir novamente esse concerto de Brandenburg, o número 5, com a Orquestra Filharmonia, sob a regência de Otto Klemperer.

com a Orquestra Filarmonia de Londres, sob a regência de Otto Klemperer, nós ouvimos o Concerto de Brandemburgo número 5, de Johann Sebastian Bach. O segundo B alemão é Ludwig van Beethoven. De Beethoven nós vamos ouvir a sua Sinfonia número 3, uma das obras mais celebradas de Beethoven é justamente essa sinfonia, denominada Heroica, uma composição de grande escala que marcou o início do inovador período intermediário do compositor. Composta principalmente entre 1803 e 1804, a obra rompeu barreiras em forma sinfônica, duração, harmonia, conteúdo emocional e cultural. É amplamente considerada um marco na transição entre a era clássica e a romântica. Também é frequentemente considerada a primeira sinfonia romântica. Beethoven regeu pela primeira vez uma apresentação privada em 9 de junho de 1804 e depois a primeira apresentação pública em 7 de abril de 1805. Ela é instrumentada para duas flautas, dois oboés, dois clarinetes em si bemol, dois fagotes, três trompas, três trompetes, tímpanos e as cordas habituais, né? Primeiro e segundo violinos, violas, violoncelos e contrabaixos. Ela é dividida em quatro movimentos: um alegro com brio, a marcha fúnebre, que é adagio assai, o scherzo e o finale. Dependendo do estilo do maestro e da observação na repetição da exposição no primeiro movimento, o tempo típico de execução da sinfonia fica entre 45 e 55 minutos. O primeiro movimento está no compasso 3x4, em forma de sonata, com apresentação típica de 12 a 18 minutos, dependendo da interpretação e da repetição da exposição, sendo tocada ou não. Diferente das introduções adágio mais longas nas duas primeiras sinfonias de Beethoven, o movimento começa com dois acordes altos de mi bemol maior, tocados por toda a orquestra, que estabelecem a tonalidade do movimento. O maestro Kenneth Woods observou que o movimento de abertura da Heroica foi inspirado e modelado na Sinfonia número 39 de Mozart e compartilha muitos atributos daquela sinfonia anterior, que precede essa por uma década e meia. Nós vamos ouvir essa Sinfonia número 3 de Beethoven com a Orquestra Filarmônica de Berlim, regida por Wilhelm Furtwängler, numa gravação de 1952. Não existe assim uma melhor gravação quando se trata de música clássica, mas há aquelas que recebem o maior reconhecimento. E essa Heroica do Wilhelm Furtwängler é provavelmente a mais aclamada de todas entre os críticos e historiadores da música. Podemos dizer que suas gravações de então ao vivo, de 1952, são as mais mencionadas, e sua popularidade não diminuiu ao longo das décadas desde a morte do Furtwängler. Essa gravação da Filarmônica de Berlim é a versão ao vivo, essa que não vou apresentar. É a mais mencionada. Existe uma versão depois feita em estúdio, que não é a que nós vamos passar aqui. Embora muitos maestros desse período sejam frequentemente chamados de esquecidos, né? Furtwängler nunca foi. Dessa forma, como Toscanini também, né? Dessa forma, o seu legado com a Filarmônica de Berlim ainda é muito estimado pela orquestra como instituição. Um elogio muito alto para uma orquestra com tantos diretores musicais ilustres, para relembrar ao longo dos anos, né? Como por exemplo o Karajan e outros. Furtwängler dedica quase 20 minutos na apresentação dessa primeiro movimento. E depois a marcha fúnebre também é mais lenta com a regência do Furtwängler, em comparação com outros maestros como Kleber, Magenberg. Ele aborda com o próprio coração da sinfonia, né, essa marcha fúnebre. E os resultados dessa apresentação são muito importantes. Então vamos ouvir.